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Graças a Deus, agora 11 horas 32 minutos. Vamos aqui o momento da palavra, aqui no nosso programa Voando como as Águias, que vai ao ar sempre de 10 ao meio-dia, aqui na nossa rádio Águia FM. E temos aqui o momento da palavra, né? Então vamos aqui à palavra de Deus, que está lá na carta de Tiago, capítulo 1, versículo 5. A palavra de Deus diz assim: e se algum de vós tem falta de sabedoria, peça a Deus, que a todos dá liberalmente e não lança em rosto, e ser-lhe-á dada. Vivemos em um mundo, meu irmão, onde precisamos tomar decisões todos os dias, não é verdade? Para tudo você tem que tomar uma decisão. Afinal de contas, nós somos hoje o resultado das decisões que tomamos ontem, e amanhã seremos o resultado das decisões que tomarmos hoje, né? E muitas das vezes nós temos até conhecimento, temos experiência e até inteligência, mas isso não significa que sabemos qual é a melhor decisão. Por isso precisamos da sabedoria que vem de Deus. Sabedoria que vem de Deus. E teve um homem na Bíblia que pediu sabedoria a Deus, né? Foi Salomão. Quando Salomão assumiu ali o reino, quando ele se tornou ali o governante de Israel, ele poderia ali ter pedido riquezas, poderia ter pedido poder, ou até mesmo uma vida longa, né? Porém, ele pediu a Deus algo diferente. A Bíblia diz assim lá em 1 Reis, capítulo 3, versículo 9, diz assim: ao teu servo, pois, dá um coração entendido para julgar o teu povo, para que prudentemente discerna entre o bem e o mal. Olha só, ele pediu sabedoria, ele pediu direção de Deus. Salomão ali reconheceu que para governar o povo de Deus, ele precisava de sabedoria, que somente o Senhor Deus poderia conceder. E a Bíblia fala que Deus se agradou ali daquele pedido de Salomão, né? Muito lindo isso aqui. Lá em 1 Reis, capítulo 3, versículo 11 e 12, diz: e disse-lhe Deus: porquanto pediste esta coisa, e não pediste para ti riquezas, nem pedistes a vida, né, a morte de teus inimigos, mas pediste sabedoria para ouvir causas, eis que fiz segundo as tuas palavras. Olha só que coisa linda, né? Então, aqui a gente vê que Salomão, ele pediu sabedoria a Deus. E nós temos que ter essa sabedoria de Deus. Como é que a gente obtém essa sabedoria? Primeiro, lógico, pedindo a Deus, né? A Bíblia aqui, a palavra de Deus é bem clara. Ela diz que quando nos falta sabedoria, podemos pedir e devemos pedir ao Senhor. Tiago, lá como a gente leu, ele fala: se algum de vós precisa de sabedoria, peça a Deus, que a todos dá. Meu irmão, não tenha vergonha de dizer, né, de falar: Senhor, eu não sei o que fazer, me dá sabedoria, né? Então peça a Deus, peça sabedoria a Deus, e Ele vai te dar. Segundo lugar, como obter a sabedoria de Deus? Temendo ao Senhor, né? E deixando bem claro aqui que temer a Deus não é ter medo de Deus. Lá em Provérbios, capítulo 9, versículo 10, diz: o temor ao Senhor é o princípio da sabedoria. Então, uma das formas para que você possa obter sabedoria de Deus na sua vida é temer ao Senhor. E o que é temer ao Senhor? Temer ao Senhor é reverenciar, é respeitar, é ter o medo de desagradar ao Senhor. Não é ter medo do Senhor, é ter o medo de desagradar ao Senhor. A verdadeira sabedoria começa quando reconhecemos Deus, respeitamos a palavra dele e desejamos viver de acordo com a sua vontade em nossas vidas, né? E em terceiro lugar, como é que eu posso obter a sabedoria de Deus? Buscando na palavra de Deus. A palavra do Senhor, né, a palavra de Deus, a Bíblia nos ensina a discernir o certo e o errado e a tomar decisões segundo os princípios de Deus. Uma vez eu ouvi uma frase dizer assim: quando eu estava lendo a Bíblia, eu encontrei muitos erros.
e todos esses erros estavam em mim. Então, quando você lê a Bíblia, você tem um reflexo ali e você começa a ver aquilo que está errado em você. E aí você começa a ser lapidado pela palavra. Como fala lá em Salmo 119, versículo 105, lâmpada para os meus pés é a tua palavra e luz para os meus caminhos, ou seja, é aquela que dá a direção, é a nossa bússola, é o manual do fabricante, é a palavra de Deus. Busque sabedoria lendo a palavra, buscando na palavra, né? E essa sabedoria de Deus, ela nos dá alguns benefícios, né? Existem benefícios nessa sabedoria. A sabedoria de Deus nos ajuda a tomar decisões melhores, evitar caminhos perigosos, discernir situações, né? Controlar as nossas palavras e viver de maneira que agrade ao Senhor, e não a homens, mas que agrade ao Senhor. Amém? Provérbios capítulo 8, versículo 11 diz: porque melhor é sabedoria do que os rubis, e tudo que mais deseja não se pode comparar com ela. A sabedoria também, sabe o que é que ela faz? A sabedoria, ela também nos protege. Em Eclesiastes capítulo 7, versículo 12, diz assim: a sabedoria serve de defesa, como de defesa serve o dinheiro, mas a excelência do conhecimento é que a sabedoria dá vida ao seu possuidor. Olha só que coisa maravilhosa, né? E uma grande lição aqui para nós, uma grande lição é que Salomão entendeu que antes de pedir coisas para as mãos, precisamos pedir sabedoria para o nosso coração, para a nossa mente, né? A direção de Deus. Não adianta ter dinheiro sem sabedoria para administrar, por exemplo, né? Não adianta ter autoridade sem ter sabedoria para exercer essa autoridade. Não adianta ter oportunidades sem ter sabedoria para aproveitar essas oportunidades. Peça primeiro a Deus para saber o que fazer com aquilo que Ele coloca nas tuas mãos. Amém? Faça sempre a oração, né? Faça sempre essa oração: Senhor, me dá sabedoria para tomar as decisões, me dá discernimento para reconhecer o que vem de Ti, né? Para não seguir meus próprios caminhos, para não fazer minha própria vontade, mas fazer segundo a vontade do Senhor, entendeu? Peça sempre sabedoria a Deus. E lembre-se, a inteligência, ela pode nos mostrar muitas possibilidades, isso é verdade, mas a sabedoria de Deus nos ajuda a escolher o caminho certo. Como diz, repetindo aqui, Provérbios 9 e 10, o temor do Senhor é o princípio da sabedoria.

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0: Graças a Deus. Mais um momento da palavra aqui na Rádio Águia FM, né? A palavra de Deus que é tão linda, maravilhosa, a palavra de Deus que nos fortalece, a palavra de Deus que é alimento para a nossa alma. E como já dizia minha mãe, saco vazio não fica em pé. Então nós temos que sempre nos alimentar da palavra de Deus. Olha só o que diz aqui em 1 Tessalonicenses, capítulo 5, versículo 18. A palavra de Deus diz assim: Em tudo dai graças, porque esta é a vontade de Deus em Cristo Jesus para convosco. Muito forte, né? Então, meu irmão, sempre seja grato. A gratidão é uma atitude que revela o que está dentro do nosso coração. Ser grato não significa dizer que tudo está bem, mas significa reconhecer que Deus continua sendo bom, mesmo quando as circunstâncias não são boas. Então a Bíblia aqui, o apóstolo Paulo está nos ensinando aqui que em tudo devemos dar graças, em tudo devemos ser gratos. Não é agradecer por todas as coisas, mas agradecer em todas as circunstâncias, porque sabemos que Deus permanece conosco. Deus ama aqueles que são gratos, né? Deus, ele abençoa aqueles que são gratos. Quando olhamos, por exemplo, para trás, podemos perceber quantas coisas Deus já fez por nós, não é verdade? Quantas portas que Ele já abriu, quantos livramentos que Ele já nos deu, orações que Ele respondeu, né? E até situações das quais nos guardou sem sequer a gente tivesse pedido, sim ou não? Sem sequer a gente perceber. Lá no Salmos 103, versículo 2, o salmista vai dizer assim: bendize, ó minha alma, ao Senhor, e não te esqueças de nenhum de seus benefícios. Aleluia. Então seja grato a Deus, seja grato ao Senhor, mas seja também grato às pessoas. Seja grato às pessoas, não seja ingrato. Também precisamos aprender a agradecer às pessoas que Deus coloca em nosso caminho, sabe? Há pessoas que nos ajudam ou que nos ajudaram quando ninguém acreditava em nós, quando ninguém mais quis nos ajudar, mas Deus colocou pessoas ali certo para nos ajudarem, que nos estendem as mãos, que nos estenderam as mãos quando precisávamos, quando estiveram conosco ali nos momentos difíceis. Não devemos permitir que, sabe, a correria da vida nos faça esquecer de quem nos ajudou, de quem sempre nos ajuda, não é verdade? Às vezes um simples muito obrigado pode demonstrar honra. E a Bíblia diz, né? Dai honra que honra merece, né? Reconhecimento e amor. A palavra de Deus diz assim: portanto, dai cada um que deveis, a quem honra, honra. Lá em Romanos 13, 7. Né? Então seja grato, meu irmão. Seja grato quem abriu, sabe, alguma porta para você, quem foi usado por Deus para abrir alguma porta para você. Talvez essa porta estava fechada e Deus usou pessoas. Deus usou, porque Deus usa pessoas. Né? Deus usa pessoas ali para nos auxiliar. Então seja grato, tenha esse sentimento de gratidão pelas pessoas. Devemos ser gratos a Deus e devemos ser gratos a pessoas que são usadas por Deus para abrir portas para as nossas vidas, para nos ajudar, para nos auxiliar, para fazer aquilo que nós não podemos fazer. Aí a pessoa ali às vezes tem um talento, tem algo e ela aí nos ajuda. Seja grato, meu irmão. E a ingratidão, hein? E a ingratidão. A Bíblia também mostra aqui, a Bíblia também fala sobre ingratidão. Que a ingratidão é algo sério, hein? A ingratidão é algo sério. Lá em 2 Timóteo 3, versículo 1 e 2 fala, o apóstolo Paulo vai falar sobre os últimos dias. Ele afirma que os homens seriam ingratos. Olha só. E um dos grandes perigos da ingratidão é fazer a pessoa se acostumar com as bênçãos e esquecer quem as concedeu. Foi isso que aconteceu ali, lembra, dos 10 leprosos. Jesus os curou, mas somente um voltou para agradecer. Lá em Lucas 17, 7 vai dizer, né? E respondendo Jesus, diz: não foram 10 os que foram curados? Onde estão os outros 9? Jesus, ele ali percebeu a ausência daqueles que receberam a bênção, mas não voltaram para agradecer. Que coisa triste, né? Que coisa triste. Eu lembro de pessoas, eu estou aí há mais de 30 anos no Evangelho, há mais de 25 anos fazendo a obra de Deus, como pastor, mais de 20 anos. E eu lembro quantas pessoas foram abençoadas pela na igreja, no nosso ministério, pessoas foram abençoadas. Teve gente que foi curada, uma pessoa foi curada de câncer. A pessoa trouxe ali o documento que comprovava a doença e depois ela trouxe o documento que comprovava a cura. Através de uma campanha que ela fez na igreja, uma oração que nós fizemos. Aí pronto, a pessoa nunca mais voltou. Nunca mais voltou, sabe? Nunca mais voltou. Esqueceu. Parece que as pessoas, né, têm amnésia. Esquecem. Mas, meu irmão, não seja assim. Não seja ingrato. Seja grato a Deus e às pessoas que te ajudaram. Seja grato em nome de Jesus. Porque a ingratidão tem consequência, sabia disso? A gratidão, ela muda a nossa maneira de enxergar a vida. E a ingratidão também. Mas a gratidão, ela nos ajuda a valorizar o que temos, fortalece nossos relacionamentos, combate principalmente a murmuração e nos aproxima de Deus. Quem agradece aprende a valorizar pequenas coisas, reconhecer grandes livramentos, e enxergar a bondade de Deus, mesmo nas dificuldades. Paulo e Silas ali, por exemplo, lembra de Paulo e Silas? Eles estavam presos, mas em vez de reclamar, oraram e cantaram louvores a Deus. E Deus abriu ali as portas da prisão. Aleluia! Como fala lá em Salmo 16, 25. E perto da meia-noite, Paulo e Silas oravam e cantavam hinos a Deus. E os outros presos escutavam. Conclusão, para concluir aqui, para a gente, né, terminar nossa reflexão. Não espere perder para reconhecer o valor. Eita, é forte, hein? Não espere perder. Tem aquela frase, né? Minha mãe fala, a gente só perde, a gente só dá valor quando perde, né? Só dá valor quando perde. Não espere, por exemplo, a pessoa partir para dizer que é grato. Não espere receber uma grande bênção para agradecer a Deus. Agradeça hoje. Agradeça a Deus, por exemplo, pela vida, pela família, pela igreja, pelo seu pastor. Seu pastor local, viu? Não é o pastor da internet, não, viu? Seu pastor local. Pelos amigos, pelas pessoas que já lhe ajudaram e até pelos livramentos que você às vezes nem ficou sabendo. Lá no Salmo 136, versículo 1 diz: dai graças ao Senhor, porque Ele é bom, porque a sua benignidade dura para sempre. Aleluia! Quem é grato não olha somente para aquilo que ainda falta, olha também para tudo aquilo que Deus já fez. Esta é a palavra de Deus aqui na Rádio Águia FM.
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Nós queremos ouvir a tua participação, queremos que você participe conosco, tá certo? Participe conosco pelo WhatsApp é DDD 85 987 72 3842. Este é o telefone da tua participação, tá certo? Você vai ficar ligado conosco por 120 minutos. E durante essas 2 horas você vai ouvir belos hinos, belos louvores que vão tocar o teu coração. E no término desta programação, nós iremos orar forte para que Deus venha abençoar a tua vida em o nome de Jesus. Você já pode pegar aí, antecipa logo, pega o teu copo com água, pega aí, certo, o instrumento de trabalho do teu esposo, ou seu instrumento de trabalho, pega a fotografia aí do teu filho, pega aí, pega aí a chave do carro, tudo que tiver aí em volta de você, para que a gente possa, no término desta programação, orarmos juntos. 12 horas da noite, nós vamos estar aqui orando, fazendo a oração da meia-noite, uma oração abençoada. Eu gostaria que todos vocês que estão ligados nesta programação estejam junto conosco, para que a gente faça esta oração junto, e eu tenho certeza que Deus vai se agradar muito de cada um de vocês que estão interagindo conosco através da rádio Águia FM 87,5. Você pode mandar a mensagem de áudio e você pode também mandar a mensagem de texto. Todas essas mensagens de áudio e essas mensagens de texto, a gente sabe, a gente nota, está anotado aqui no computador, e a gente tem uma responsabilidade de orar por todas essas mensagens. Lá em casa eu tenho muito mesmo, né? Hoje o pastor Cícero já colocou um aparelho novo aqui, que é um tablet grande, né? Uma tela grande. E a gente vê todas as mensagens de texto de vocês, mas não foge de nós a responsabilidade de estar orando por vocês. Porque a gente sabe que Deus, ele dá ouvido às nossas orações. A oração que você pede a Deus, aquilo que você fala para Deus, Deus, ele vai te ouvir. Porque essa conexão com Deus, pastor, se isso é muito importante daqueles que confiam no Senhor. Aqueles que confiam no Senhor, eles fazem as suas petições, as suas orações, eles pedem a Deus. E são momentos difíceis da vida destas pessoas, que estão passando por um momento difícil, a perda do marido, a perda do filho, a perda de um neto ou de uma neta, a perda do esposo ou a esposa do esposo. Então são muitas aflições dos justos, mas aquele que verdadeiramente confia no Senhor, ele sabe que Deus, ele vai sempre mandar o refrigério para a alma da pessoa, aquele alento, aquele amparo. É assim que Deus faz. Você não está só. Você que perdeu um ente querido, talvez agora há pouco tempo, eu não sei, com certeza Deus está falando contigo aí. Você que está enfrentando estas lutas semelhantes de perca, saiba que não é o fim, não chegou o fim. Não é porque você está enfrentando estas situações, não é porque você está passando por estes momentos difíceis que a tua vida acabou, que tudo acabou. Não. Deus está te dando uma grande oportunidade nesta noite, nesta hora, neste momento. Deus está te dando uma oportunidade através da fala do homem de Deus, ou dos homens de Deus que estão aqui. Deus está te dando uma oportunidade para dizer para você que não acabou, que não é o fim, que Deus tem algo melhor para a tua vida, apesar de toda a situação que você está vivendo, apesar de toda a situação que você está passando. Mas Deus, ele tem algo reservado para você. Sabe aquela oração que você fez? Ou aquela oração que você faz junto conosco à meia-noite? Aquele pedido que você tem pedido a Deus, a oração que você tem pedido a Deus, e você tem pedido com bastante clareza. Com certeza você tem tido este diálogo com Deus, de não pedir em troca a Deus por aquilo que você está fazendo, mas falar para Ele que a misericórdia dEle
é bem maior, que o amor dele é bem maior, que o amor dele é imensurável, que ele entende, que ele compreende os teus momentos que você está pedindo a oração,

0: E saiba de uma coisa. Talvez que a oração que você pediu hoje, talvez que hoje você não foi atendido. Talvez que amanhã também você não foi atendido. Mas saiba de uma coisa, eu entendo, pastor Cícero, que as orações que nós fazemos a Deus, principalmente nós que temos consciência que nós temos um Deus grande, um Deus poderoso, que nos escuta, que libera as bênçãos do céu por aquele que é fiel, eu acredito que você talvez não foi atendido hoje. Você que está me ouvindo nesse momento, você que é uma serva de Deus, você que é um servo de Deus, talvez que você não foi atendido hoje na tua oração, mas saiba que a tua oração está registrada no cartório do céu. Eu acredito, pastor Cícero, que Deus, ele registra, porque Deus, ele sabe de tudo que eu estou precisando, Deus sabe de tudo que eu estou necessitando, aí Deus, ele registra ali teu pedido de oração, fica ali. Talvez que tenha pessoas que receba primeiro de que você. É um mistério, não sei como te falar isso. Não sei como te dizer por que a pessoa recebeu primeiro do que você. É um mistério entre ele e Deus. E que não te isenta de você também não receber o teu milagre. Porque Deus, ele existe, está notado. E no momento exato, pastor Cício, Deus vai fazer um milagre na vida desta pessoa. Com certeza, pastor, no momento exato. Deus vai fazer um milagre na vida desta pessoa.
1: Com certeza, Deus, ele não se atrasa, ele chega no momento certo, né? Na hora certa. E a Bíblia diz lá em Abacuque, ele vai falar: espera-o, porque dentro de pouco tempo aquele que há de vir virá e não tardará. Então nós cremos, né, que o nosso Deus, ele não demora, ele capricha, né? Ele capricha para que nós possamos receber o melhor, porque ele é pai. E todo pai quer que seus filhos tenham o melhor, né? E eu creio que o nosso Deus, ele é assim, ele trata cada um como filho e dá sempre o melhor. Mas lembre-se, Deus nem muitas das vezes vai dar aquilo que a gente quer, ele vai dar aquilo que a gente precisa, porque o pai é assim, né? O pai, ele trabalha com o filho assim, ele age com o filho assim. Porque se o pai for dar tudo que o filho quer, né? Eu lembro que a minha filha, quando ela era menor, se eu fosse dar tudo que ela queria, ela ia contrair uma diabetes, digamos assim. Porque criança que é doce, né? Então, entenda, se você tem esse relacionamento com Deus, né? Que é, você é filho, ele é pai, e você tem pedido, você tem orado, vai chegar no momento certo, Deus vai responder, Deus vai ser glorificado através do testemunho, mas vai ser sempre aquilo que realmente você precisa, alinhado à vontade dele, e você vai glorificar o nome dele.
0: Com certeza, pastor Cício, esta é a vontade de Deus. Agora, como o pastor Cício bem frisou, foi muito feliz aí na sua fala, que Deus, ele vai dar para nós aquilo que é necessário. Aquilo que é necessário, ele vai prover para nós. Nós temos que entender, assim como o pastor Cício falou, que nem tudo que a gente pede, a gente recebe da forma que a gente pede, mas a gente recebe da forma que Deus entende, da forma que Deus quer dar para nós. Então fica ligado nesta reflexão aí, que é muito importante para você. Por isso que você não pode de forma nenhuma desanimar, porque de repente você pediu uma bênção grande e de repente recebeu uma bênção que é apenas satisfatória. Mas acredite, creia, que bênçãos maiores virão ainda, tá bom, meu querido, minha querida? Então, olha, o DDD 85987-723842. DDD 85987-723842. Esse é o telefone da tua participação. Você vai ligar, enviar mensagem de texto ou mensagem de áudio e nós vamos te atender. Pastor Cício, eu quero agora mandar o meu alô aí todo especial. São muitas pessoas. Se eu não mandar, não fique com raiva. Lá na igreja eu digo assim, pastor, olha, eu falo assim na igreja: irmãos, eu te abraço daqui de cima. Porque no dia que eu deixar de te abraçar, você vai ficar com raiva de mim. Porque nem todo dia dá para a gente abraçar todo mundo, mas eu amo as minhas ovelhas, eu amo todas elas, sem deixar nenhuma de fora, mas eu posso me esquecer. Então quero mandar o meu alô aí todo especial aí para o irmão Queiroz, que está ligado na programação, a sua esposa, a obreira Lucivânia. Quero mandar um abraço aí para a irmã Fernanda, que com certeza está ligado nesta programação. Que Deus abençoe a irmã Fernanda. Ela é cadeira cativa, ela é uma pessoa que sabe, tem se doado muito ali no requisito a ajudar a obra de Deus em todos os aspectos. Que Deus te abençoe, a você e toda a sua família e todo aquele que estiver em volta de você. Quero mandar um abraço aí para a irmã Lucimar, que é irmã da irmã Fernanda. A irmã Lucimar, ela tem um trabalho muito bonito. Nós estávamos comentando, pastor, sobre as crianças, sobre os jovens, né? E a irmã Lucimar, ela faz um trabalho muito lindo com as crianças, com as adolescentes ou os adolescentes, e eu fico maravilhado. Então, que Deus te abençoe, irmã Lucimar, abundantemente, que Deus te dê ideias, que Deus a cada dia venha te capacitar, que Deus venha te orientar naquilo que você tanto pede no que diz respeito à obra de Deus aqui na Terra. Um abraço para você. Quero mandar um abraço para sua filha, que eu me esqueci, rapaz. Um abraço para ela, mas tá aí o meu abração para ela, do fundo do meu coração. Que Deus abençoe. Um abraço para seu esposo, enfim, para todas as suas irmãs aí. São pessoas que eu estimo muito, que eu amo muito, do coração de Deus. Então, um abraço aí para também para a irmã Conceição. A irmã Conceição, ela disse que eu estou ouvindo o programa Desperta Vida, eu e meu neto ali deitadinho na cama, estou ouvindo o programa Desperta Vida. Quero mandar um abraço para você, irmã Conceição, para ter um abraço também para o Arthur, que Deus te abençoe, Arthur. Eu já lanço aqui para você, já estendo as minhas mãos para a tua casa aí, aonde você estiver aí no seu quarto, que Deus possa te cobrir de bênçãos em nome de Jesus. Um abraço para minha esposa, né, que não posso deixar de dar um abraço para minha esposa, a missionária Claudiniza, que também está ligado nesta programação, tá certo? Mas não vamos ficar de louvor, aí no decorrer da programação a gente vai dando um alô pro povo, porque senão a gente vai terminar não fazendo a programação. Mas estamos aí, você está do outro lado, eu estou aqui, e juntos fazemos o programa Desperta Vida. Vamos ficar de louvor, eu quero oferecer este louvor para todos aqueles que estão ouvindo a programação Desperta Vida.

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1: Já são 22:28, você está ligado no programa Desperta Vida, o programa da Igreja Evangélica do Amor de Deus, que vem ao ar todos os dias, de segunda a sábado, tá certo? E esta programação tem a realização toda especial da Igreja Evangélica do Amor de Deus. Mas eu quero aqui neste momento falar com você que está me ouvindo neste momento, você que está aí do outro lado, você que já teve grandes experiências com campanha, você que já viveu uma campanha, que já participou de uma campanha, e nesta campanha você foi abençoado ou abençoada, você recebeu o teu milagre, a tua bênção. Então eu quero neste momento fazer um convite a você que está nos ouvindo nesse momento, para você dar o teu testemunho. Você vai dar um testemunho resumido. Hoje a gente pode aproveitar aqui para ouvir apenas os teus áudios, né? Vamos dar uma mensagem aqui também, vai ter que ter a mensagem, mas nós queremos ouvir, sabe, de você o teu testemunho. Você pode fazer um testemunho, dar um testemunho de áudio resumido, e nós vamos colocar você no ar aqui, e nós vamos te atender com todo carinho, tá bom? Então, você que já viveu grandes campanhas, você que já teve e tem experiência com campanha, do que você já recebeu de Deus através da campanha, então este é o DDD 85 987 72 3842. Vou repetir para você passar um áudio: DDD 85 987 72 3842. Este é o telefone da tua participação. Também o mesmo para o texto, mensagem de texto: DDD 85 987 72 3842. Este é o telefone da tua participação. Então quero ouvir você mandando a tua mensagem de áudio, falando sobre os milagres que você já viveu em campanhas, aonde você está aí nos ouvindo nesse momento, tá bom? Então eu quero agora aqui ver as mensagens de texto, pastor Cícero. Mensagem de texto é muito importante e nós queremos atender todos vocês. Então aqui a Francisca da Chaga, irmã Chaguinha, lá do Gereissati, ela está participando aqui conosco, está ligada na programação. Que Deus abençoe você, minha querida, abundantemente, a você, seu esposo e toda a sua família. O Javan também está no trabalho, mas está ligado aí na programação Desperta Vida, e os ouvintes também estão ouvindo aí, que estão no ônibus, tá bom? Nos passageiros, né, que estão no ônibus também, estão ouvindo. A Ana Jane Cleia, da Messejana, também está registrada aqui a sua participação, que Deus abençoe. A irmã Fátima de Aquiraz está aqui registrada aqui a tua participação, que Deus abençoe abundantemente. Aqui temos a minha irmã querida, irmã Lucimar, lá da Barra do Ceará. Ela pede oração pela família. Com certeza nós vamos orar. 12 horas da noite nós estamos orando, apresentando a família da irmã Lucimar e todas as outras pessoas que enviaram mensagem de texto. A irmã Fernanda da Calcaia, minha ovelhinha, desde o período que eu comecei, é minha ovelha há mais de 20 anos, está ali conosco, ali na labuta, no trabalho. Chega cansada, mas ainda vem para a igreja. Que Deus te abençoe abundantemente. Ela pede oração. Irmã Fernanda da Calcaia pede oração por suas irmãs, Lucimar e Rosilene. Então está aí registrada a participação da nossa irmã querida Fernandinha aí da Calcaia, tá certo? Mas temos agora mensagem de áudio, pastor Cícero, aí. Então vamos ouvir a primeira mensagem de áudio. Não esqueça de mandar o teu áudio falando, sabe, falando aí das tuas experiências com Deus nas campanhas que você já viveu. Então envie teu testemunho aí, um testemunho resumido, nós vamos te ouvir. Mas vamos ouvir o áudio agora, pastor Cícero. Boa noite, alô, com quem eu falo?
2: Boa noite, pastor Adailton. Quem fala é a Clenilda, do Jardim Guanabara, da Igreja do Jardim Guanabara. Eu quero pedir um louvor. Louvor do bispo Cláudio. O sol nasceu para todos.
1: Tá aí registrada a participação da irmã Clemilda aí do Jardim Guanabara, né? Jardim Guanabara, né? Aí essa menina aí, ela tem sido uma força muito grande aí na igreja. Que Deus abençoe tua vida. Um abraço aí também para a sua pastora, que é minha amiga, pastora Rosângela. Que Deus abençoe a tua vida abundantemente. Mas nós temos mais mensagem de áudio e eu quero falar com esta pessoa agora. Boa noite, alô, com quem eu falo?
3: Vocês, a paz do Senhor, boa noite, pastor Adailto, a paz do Senhor Jesus, sua irmã Tatá aqui da Serra da Meruoca, estou na escuta do programa, não perco um programa, é um programa muito abençoado, todo dia com o pastor Cisco Neto, o clamor do meu dia, eu assisto, o clamor da minha noite também, só vou dormir quando eu assisto a oração da minha noite, que é muito forte, e estou aqui na escuta, e eu quero pedir oração para mim, para que Deus me fortalecer mais ainda, quero pedir oração pelos meus filhos, que Deus me abençoe poderosamente a cada um deles, principalmente o irmão Hernandes e toda a minha família, em nome de Jesus, que Deus abençoe poderosamente cada um de vocês, pastores, que vocês têm esses dons maravilhosos que Deus enviou a vocês. Tenham uma boa noite, a paz do Senhor.
1: Está aí registrada a participação da nossa irmã Tatá, da Serra da Meruoca. Irmã Tatá, você ouviu o princípio, quando nós começamos a rádio, a gente estava falando que as orações que aqueles que confiam no Senhor faz, o Senhor anota tudinho. Às vezes a pessoa, irmã Tatá, não recebe hoje, não recebe amanhã, não recebe depois da manhã, mas tudo está registrado no cartório de Deus. Não passa nada desapercebido aos olhos do Senhor, aos seus ouvidos, não passa nada desapercebido. Porque a misericórdia dele é grande. Então saiba de uma coisa, que aquilo que você pediu, aquilo que você orou, aquilo que você tanto tem almejado, está registrado pelas próprias mãos de Deus. Talvez outras pessoas já receberam na tua frente, mas saiba que aquilo que é teu está guardado, a tua bênção está guardada. Eu creio que Deus te abençoe, irmã Tatá, em nome de Jesus. Mas temos mais pessoa aí, né, no áudio aí, e eu gostaria de falar com esta pessoa agora. Boa noite, alô, com quem eu falo?
4: Boa noite, Pai do Senhor, pastor Daí. Estou aqui ligado na programação. Dê um abraço. Um abraço para o senhor, sua família, todos os pastores, e que o nosso Deus venha lhe usar poderosamente nessa noite, nessa madrugada, para abençoar todos os ouvintes que estão sintonizados na programação Desperta a Vida através da Águia FM. Aqui quem está falando, o pastor José Alves, diretamente do Curió. Estou aqui ligado e peço um louvor aí do bispo Cláudio Garcias, viu? Xodó do Pai. Eu ofereço para todos que estão conectados, ligados nessa programação. Boa noite, a paz do Senhor.
1: Está aí registrado a participação do meu amigo pastor José Alves, né? Passei a viagem todinha falando, rapaz, meu amigo não veio, meu amigo não está aqui, rapaz. Eu e o bispo Cláudio, porque parece que a gente teve informação que meu irmão está cheio de serviço, né? Graças a Deus por isso, que Deus possa te abençoar abundantemente, mas eu sei que o coração do Senhor estava ali naquela obra, na obra de Deus ali da Ibicuitinga, e eu fiquei feliz que eu vi ele lá na redenção. Se os meus olhos não falhou, era o pastor Zé Alves que estava lá no altar, lá na redenção, exaltando o nome do Senhor. Um abraço, meu amigo, para você, para a missionária Fran, para toda a sua família, que Deus te abençoe abundantemente. Temos mais mensagem de áudio, eu gostaria de falar com esta pessoa agora. Boa noite, alô, com quem eu falo?
5: Boa noite, vô pastor. Tô ligada aqui na rádio, aqui do Cidade Jardim. Uma boa noite para todos.
1: Lá do Cidade Jardim. Desculpa. Aí a Rebeca, rapaz. Rapaz, a Rebeca. Meu Jesus, eu não captei a vossa mensagem, Rebequinha. Mas agora eu captei. Que Deus abençoe minha netinha abundantemente. Um abraço para meu filho pastor Clairto, para a missionária Regiane, para minha neta Raira e Rebeca. Que Deus os abençoe abundantemente. Mas temos mais mensagem de áudio. Pastor Cícero, fale com esta pessoa agora, pastor Cícero.
6: Glória a Deus. Alô, boa noite, com quem nós falamos? Paz, pastor Cícero, aqui é a irmã Sandra do Rio de Janeiro. Peço oração para minha filha, Geisaline, que ela está precisando muito de oração. Peço oração para minha filha Thaisa, Lorena, minhas netas Ana, Esté, Isabela, meu esposo Sebastião, meu genro Álvaro, Daniel. Peço oração para mim também. Fica na paz, irmão Cícero. Boa noite.
1: Está aí registrada a participação da nossa irmã Sandra Brito, aí do Rio de Janeiro. Você ouviu nesse momento eu conversando com a irmã Tatá, onde eu falei para ela que a oração que você pede, a oração que você pede aos pastores, o próprio Deus, ele está registrando, tá certo? Talvez você não receba hoje, talvez você receba hoje, talvez você não receba amanhã, mas talvez você receba depois da manhã. Foi assim com grandes personagens da Bíblia que lutaram, que acreditaram, colocando em oração os seus pedidos, e no momento exato, Deus ele fez valer, validou a oração daqueles que confiam no Senhor. Então, irmã Sandra, confia no Senhor, tá bom? Acredite nele, que ele sabe de todas as coisas. Um abraço aí a todos da família da irmã Sandra Brito. Tem mais aí mensagem de áudio, pastor Cícero. Boa noite, alô, com quem eu falo?
7: Boa noite, pastor Cícero. Boa noite, pastor Adair, da paz do Senhor. Deus abençoe todos os ouvintes aí da Rádio AGFM. Que é a Lourdinha de Calcaia. Eu gostaria de pedir um louvor. Fernandinho, é santo para sempre.
1: Tá aí a participação da minha ovelhinha, a irmã Lourdinha. Pastor Cícero, essa menina, ela tem um carinho muito especial pela obra de Deus. Ela zela a igreja, zela a obra de Deus. A gente chega lá, tá tudo limpinho, tudo cheiroso. Minha querida, que Deus abençoe a tua vida abundantemente. Que Deus te acompanhe aonde quer que você esteja. Um abraço deste amigo que vos fala, pastor Adair dos Santos, né? Temos mais mensagens de texto agora. Pronto, olha pessoal, mas eu quero agora passar para vocês aí o nosso WhatsApp, o WhatsApp da rádio, a AGFM 87,5. O nosso WhatsApp é DDD 85 987 72 3842. Você que vai enviar mensagem de áudio para falar das tuas experiências, contar o teu testemunho, certo? Sobre que você já viveu em uma campanha, as bênçãos que Deus liberou para você, você pode usar este DDD 85987723842, é o telefone da tua participação e mensagem de texto mesmo, tá bom? Vamos ficar de louvor e já já nós voltaremos com a programação Desperta Vida. Ah, vamos atender aí o louvor que a irmã Clenilda pediu, né? O louvor do bispo Cláudio Garcia.

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2: E são 22 horas e 47 minutos. Você está ligado no programa Desperta Vida, o programa da Igreja Evangélica do Amor de Deus. Então tá aí, vai ser muito forte, Pastor Cícero. Eu estava comentando hoje na igreja sobre essa grande campanha que vai iniciar no dia 20 de setembro, às 8 horas da manhã. Nós vamos estar lá, vamos estar todos imbuídos em uma só fé, pastores, obreiros. Inclusive, sexta-feira agora, nós vamos subir o monte. Amanhã, você que é obreiro, você que é obreira, você que é candidato a obreiro, você está convidado, ou seja, uma convocação para a gente subir o monte. Para que subir o monte? Por que e para quê? Para buscar poder de Deus. O homem de Deus, sem o poder sobrenatural de Deus, ele não consegue fazer nada. É como aqueles homens, né, que quiseram mostrar que estava cheio do poder de Deus sem estar ali. Quando Paulo estava ali naquele local, que Paulo expulsou o demônio, curou enfermos, e depois eles foram se meter, né, no linguajar bem matutino, de expulsar demônios. Mas aí eles não conseguiram expulsar. Por quê? Eles disseram que os demônios disseram que conhecia o Deus a quem Paulo conhecia, mas a eles os demônios disseram que não os conhecia. Então, o homem sem o poder de Deus, ele não consegue fazer nada. E esta campanha, nós vamos estar imbuído de fé e da unção de Deus. Vamos subir o monte a partir das 10 horas. Nós vamos subir o monte para buscar o poder de Deus. E no dia 20, nós vamos estar cheio do poder de Deus. Vamos estar orando também nas madrugadas, sentindo do poder de Deus. Porque se Deus fez milagres e maravilha através das mãos de Paulo, as nossas mãos também vão estar ungidas. Os nossos lábios vão estar ungidos, os nossos olhos vão estar ungidos, o nosso corpo vai estar ungido. E nós queremos impor as mãos em você que vai participar desta campanha. E eu tenho certeza que Deus vai manifestar o seu poder de uma forma extraordinária ali naquele lugar. Então nós queremos conduzir as nossas ovelhas para esse momento. Porque eu creio, pastor, que o pastor, estou falando pastor que cuida da ovelha mesmo, literalmente ovelha, não estou falando para o lado espiritual. O pastor nunca vai levar a ovelha para um local que vai levar a ovelha para ser maltratado. Ele nunca vai conduzir a ovelha para tomar uma água suja. Ele vai conduzir a ovelha para tomar uma água limpa. Então, levando para o requisito pastor na área espiritual, todas as vezes que nós convocamos as nossas ovelhas, os nossos membros para participar da campanha, é porque nós queremos levar ela, sabe, em um pasto verdejante, em um local onde a unção de Deus está lá. Não que não esteja dentro da nossa igreja, está em todas as igrejas, a unção de Deus está lá. Mas esta campanha, o início dela vai ser na sede, no dia 20. E na oportunidade também, nós vamos iniciar a campanha e na oportunidade vamos celebrar a ceia do Senhor. Então não vai haver ceia e nenhuma igreja evangélica do amor de Deus durante a noite, porque vai ser somente lá na sede. Então você está convocado aí, eu tenho certeza que vai ser uma bênção de Deus. Mas temos mais aí mensagem, alguma mensagem de áudio? Nós queremos agora falar para esta pessoa que está nos ouvindo, você que já participou de campanha, e você que teve experiência com Deus em campanhas que você já viveu. O nosso DDD é 85 987 72 38 42, é o telefone da tua participação. Você vai dar um testemunho resumido na tua mensagem de áudio e nós vamos colocar no ar, e com certeza o teu testemunho vai edificar muitas vidas, tá bom? Mas eu quero mandar o meu abraço aí, meu alô todo especial para o pastor Carlos Eduardo, que com certeza está ligado nesta programação, né? Quero mandar o meu abraço aí todo especial para o pastor Gilberto Filho, para a sua esposa missionária Leidiane, para o seu filho Lohan, sua filha Alohana. Eu me esqueci da pequenininha, a Giovana. Um abraço aí para a Giovana, um abraço aí para o pastor Fábio Lopes, um abraço todo especial também para a missionária Cristiane. Quero mandar o meu abraço aí todo especial para o evangelista Antônio, que é cadeira cativa desta rádio Águia FM 87,5. Quero mandar o meu abraço aí todo especial para a irmã Yolanda, que com certeza, irmã Yolanda da Calcaia, que com certeza está ligado na programação Desperta Vida. Quero mandar um abraço aí todo especial também para a irmã Márcia, a filha da irmã Yolanda, que com certeza está ligada na programação Desperta Vida. Quero mandar o meu alô aí também todo especial para o meu irmão Clóvis, que é o esposo da irmã Lurdinha, que também está ligado na programação Desperta Vida. Quero mandar um abraço aí para a obreira Lili, para o seu esposo, o obreiro Paulo. Quero mandar um abraço aí para a obreira Isabel, que com certeza está ligada na programação Desperta Vida. Um abraço para a irmã, a obreira Selma, que também está ligado na programação. Quero mandar um abraço lá para a Redenção, para o meu amigo, para a irmã Mazé, o irmão José Otávio, o esposo da irmã Mazé, a irmã Neta. Quero mandar um abraço aí para todos aí da Redenção. E quero dizer para vocês que sábado aí o pastor Eduardo vai estar aí. Pastor Eduardo é a sua equipe de fé, levando para você a poderosa palavra de Deus, curando os cativos, curando os enfermos e libertando os cativos. Que Deus abençoe aí para todos vocês aí da Igreja Evangélica do Amor de Deus, da Redenção. Mas nós vamos ficar de louvor, vamos tocar o louvor aí. É do pastor José Alves ou é da irmã Lurdinha? Irmã Lurdinha, né? Fernandinho. Então eu também ofereço aí para todos os ouvintes da Rádio Águia FM 87,5.

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1: Já são 23 horas e 2 minutos. Você está ligado no programa Desperta Vida. Eu gostaria que você interagisse comigo, interagisse conosco, para falar do que você já viveu em uma campanha. Se você já alcançou milagre em uma campanha, qual foi essa experiência que você teve com Deus em uma campanha? E já tem um áudio aí? Temos um áudio? Eu gostaria de falar com esta pessoa agora. Boa noite, alô, com quem eu falo?
2: Boa noite, pastora Daíto, pastor Cícero. Eu estou aqui na escuta. Sou a missionária Cláudia, que vos fala, da Igreja da Calcaia. Quero mandar um abraço para todas minhas irmãs da Igreja de Calcaia. Um abraço também para vocês. Quero contar um pouquinho das minhas experiências com Deus. O pastor, ele pediu, pastor Adair, para a gente contar, né, quem já viveu alguma campanha, né, quem já recebeu algum milagre em alguma campanha. Eu recebi muitos milagres, já entrei em muitas campanhas na Igreja Evangélica do Amor de Deus e recebi já muitos milagres, muitas bênçãos, porque para mim todas as campanhas é o exercício da nossa fé. É ali que a gente se lança, ali com a fé do sobrenatural, para alcançar uma bênção, para alcançar algo do sobrenatural de Deus. E para mim todas as campanhas é bênção de Deus. Deus, ele opera de várias formas. E nas campanhas eu vejo que acontecem muitos milagres, porque eu acredito assim que quando a gente entra numa campanha, não só é uma pessoa que entra numa campanha, são várias pessoas. Então ali a fé é muito maior, a nossa fé. E eu vivi um momento do sobrenatural de Deus, que muitos momentos, mas eu me lembro que eu vivi uma campanha aqui na Igreja Evangélica do Amor de Deus, aqui no José Valter, eu ainda era daqui. Eu entrei numa campanha que a gente recebia um vidrinho com óleo da unção. Aí o pastor, nessa época era outro pastor, era pastor Francisco, ele disse que a gente tinha que levar esse óleozinho para casa e a gente tinha que ungir os enfermos. E esse óleozinho, ele era para livramento, para muitas coisas. E eu me lembro que eu peguei esse óleozinho e vim para casa. Quando eu passei para chegar perto da minha casa, na esquina da minha casa, tinha um ritual. Tinha uma oferenda, digamos assim. E eu passei direto. Mas aí o Espírito Santo de Deus me incomodou, mandou eu voltar e ungir lá o local. Eu voltei e ungi do jeito que o pastor tinha falado para nós. Quando eu ungi, que eu dou dois passos para frente, aí aconteceu um acidente nesse mesmo local. Mas, para a glória de Deus, Deus, ele deu um grande livramento. Vinha uma criança numa bicicleta com a mãe e um ônibus. E o ônibus se jogou para cima dessa mulher. E Deus tirou ela assim tão rápido. E Deus deu um livramento assim tão glorioso que eu fiquei assim, sabe? A minha fé ali, ela aumentou ali umas 10 vezes a mais. Então foi isso. Me desculpe se demorou demais, mas eu senti do coração de falar. Um abraço para todos, uma boa noite.
1: Está aí a participação da missionária Cláudia, né, dando aí o testemunho das experiências que ela já viveu na Igreja do Amor de Deus em uma campanha. E foram muitas, né? Que Deus abençoe a sua vida, que Deus continue a cada dia te abençoando abundantemente. Pois é, então você interaja conosco aí, tá bom? Faça, gostaria que você também testemunhasse das experiências que você já teve em campanhas ou em uma campanha na Igreja Evangélica do Amor de Deus, aí você vai enviar a tua mensagem de áudio aqui pelo DDD 85 987723842, é o telefone da tua participação, tá certo? Vamos ficar de louvor, pastor Zé Alves. Louvor do pastor Zé Alves é O Sol Nasceu para Todos, Xodó do Pai. Então vamos tocar aí Xodó do Pai aí. Eu ofereço para todos os ouvintes aí que estão ligados na programação Desperta Vida.

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0: Oliveira, número 597, ali no Parque Solidariedade Caucaia, certo? Celebrando o grande culto de libertação, ou seja, o grande culto de libertação e da cura divina. Então você é o nosso convidado especial. É, domingo agora vai ser muito forte em todas as igrejas evangélicas do amor de Deus, o culto dos filhos de Deus, onde todos os filhos de Deus vão se reunir para buscar a presença do Espírito Santo. Pastor, o que é o Espírito Santo? O Espírito Santo, ele não só é uma força, ele é uma pessoa. E ele tem ciúme de você, tem ciúme de mim, tem ciúme de nós. Principalmente quando a gente está indo para a igreja, e aí deixa de ir, vai menos. Mas quando a gente está sempre nos cultos, a presença do Espírito Santo é muito forte. Porque você sabia que aquela cadeira que você costuma sentar, todos os cultos ele fica observando. Cadê o meu filho? Cadê a minha filha? Por que que ele não veio? Ele sabe por que você não veio. Ele sabe de tudo, sabe de todas as coisas. Então, domingo agora, em todas as igrejas evangélicas do amor de Deus, o culto do Espírito Santo, onde nós vamos buscar esta presença maravilhosa. Foi através do Espírito Santo que ele me envolveu e mudou a minha história, me deu uma nova razão de viver. O Espírito Santo, ele me encontrou. Jesus me encontrou. E o Espírito Santo, quando falamos do Espírito Santo, também falamos de Jesus, falamos de Deus, né? É esta mesma pessoa. E foi neste encontro que eu tive com o Espírito Santo que a minha vida, ela mudou. E a partir daquele dia, nunca mais eu deixei de ir aos cultos da igreja. Sempre estava nos cultos, chegava ali primeiro, sempre estava ali ansioso para o momento da palavra, para o momento dos louvores. Pastor Cícero, quando começava os louvores, eu ficava ali olhando, né, observando, eu ficava ali tentando, sabe, tentando, como é que eu posso falar, tentando trazer para os meus ouvidos aquilo que é santo, aquilo que era sagrado, porque assim como o senhor estava falando, a letra ela conta muito. Quando a gente faz uma letra exaltando a Deus, isso é maravilhoso demais. Então eu peço que o Espírito Santo, ele possa tocar nos compositores aí, para fazer louvores, louvores que exalte ao Senhor, que glorifique o nome do Senhor, louvor que verdadeiramente chame a atenção de Deus. Eu sei que todos os louvores são louvores, mas tem louvor, Pastor Cício, que ele liberta a pessoa. Eu me lembro que foi através de louvores que chamavam a atenção de Deus, que exaltava a Deus, foi que o pastor Clarito foi liberto. Pois é isso aí. Então, que Deus abençoe aí a todos vocês. Temos aí uma mensagem de áudio. Eu gostaria de falar com esta pessoa agora. Boa noite, alô, com quem eu falo?
1: Boa noite, pastor Daí, pastor Cícero, Deus abençoe vocês. Quer dizer para vocês que essa campanha é importante para exercer nossa fé, entendeu? Para que Deus continue abençoando cada vez mais nosso ministério, nossas vidas, viu? Uma boa noite para vocês, tudo de bom, viu?
0: Tá aí a participação do irmão Ivan. O irmão Ivan disse que a campanha, ela é muito importante para o exercício da nossa fé. Porque o que é a campanha? A campanha, ela é o exercício da fé. Às vezes a pessoa está ali acomodada, pastor Cício, está no comodismo, e a campanha é exatamente para que a pessoa venha exercitar a fé, para que esta pessoa venha novamente voltar a exercer a fé, e a campanha é para isso. Então eu convido a você que está aí nos ouvindo para participar desta grande campanha que vai iniciar. Iniciasse a partir do dia 20, ou seja, no dia 20 de setembro, ali na nossa sede estadual, na rua Paulo Cândido, número 425, ali no coração da Maraponga, no conjunto dos ingleses, ali próximo à Marte Moda. Então você não pode ficar de fora. Você não pode ficar de fora. Ali vai estar todos os pastores, todos os obreiros do ministério, todos imbuídos de fé, todos cheios do poder e da unção de Deus. Inclusive amanhã, nós vamos subir o monte ali.

o Monte da Sabiaguaba. Vamos estar subindo ali a partir das 11 horas da noite, 10 às 11 horas da noite vamos subir. E eu convido a todos os obreiros, a todos vocês que fazem parte da obra de Deus, pastores, evangelistas, eu convido ao obreiro, ao candidato, para estar conosco, buscando o poder de Deus ali, para quando for no dia da campanha, nós estarmos cheios da presença de Deus. E assim como Deus fez milagres e maravilhas através das mãos de Paulo, Deus também vai fazer através da mão desse pastor, da mão desse obreiro, da mão desse evangelista, da mão desta pastora. Enfim, Deus vai nos usar poderosamente, eu creio, em o nome de Jesus. Então você continue mandando a tua mensagem, mandando a tua mensagem de texto, mandando a tua mensagem de áudio. Você vai mandar esta mensagem dizendo as experiências que você teve em uma campanha na Igreja Evangélica do Amor de Deus ou na igreja que você faz parte, tá bom? Irmã Ivan, que Deus te abençoe abundantemente. Então, tá aí, a participação agora do irmão Ivan foi muito importante. Ele disse que é importante que haja campanha nas igrejas. Então, nós vamos ficar de louvor. Eu quero oferecer este louvor. Tem catedral aí? Eu quero oferecer catedral, né? Para todos. Vamos ver se o pastor Cício se encontra aí. Eu quero oferecer para o pastor Lourenço, lá em Camaragibe, né? Pastor Lourenço, eu quero oferecer para ele, para todos os pastores, para todos os membros da Igreja Evangélica do Amor de Deus.

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2: E já são 23 horas e 24 minutos, você está ligado no programa Desperta Vida. Vamos ouvir mais um áudio aqui, vamos atender mais um áudio aqui para a gente poder ir para a palavra de Deus. Alô, boa noite, com quem eu falo?
3: Boa noite, pastor Davi. Quem tá falando é irmão João. Boa noite aí para os demais pastores e a todos os ouvintes que estão ouvindo a Rádio FM. Estou aqui no trabalho, escutando a rádio. E é muito gratificante você escutar a palavra de Deus. Por isso, eu peço. Meu pedido hoje é do hino do bispo Cláudio, toca paletó, e uma boa noite para todos, que Deus nos abençoe.
2: Está aí a participação do nosso amigo João Batista, né? Ele pede o louvor com o bispo Cláudio Garcia, né? É, o paletó, né? Fala paletó, é com Aripibu, né? Parece, fala paletó. Depois nós vamos tocar, né? Vamos tocar e depois nós já vamos entrar na palavra de Deus, que o tempo já está se consumindo.
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2: E eu quero compartilhar com vocês nesta noite desta palavra maravilhosa, que se encontra no Evangelho de Jesus Cristo, segundo escreveu Lucas, o capítulo 7, e o versículo 11, que diz assim: e aconteceu poucos dias depois, e ele à cidade chamada Naim, e com ele ia muito dos seus discípulos e uma grande multidão. E quando chegou perto da porta da cidade, eis que levavam um defunto, filho único de sua mãe, que era viúva, E com ela ia uma grande multidão da cidade. E vendo o Senhor, moveu-se de íntima compaixão por ela, e disse-lhe: não chores. E chegando-se, tocou ao esquife, ou caixão, e os que levavam pararam, e disse... E os que levavam pararam. E disse: jovem, eu te digo, levanta-te. E o defunto assentou-se e começou a falar, e entregou a sua mãe, e de todos se apoderou o temor, e glorificavam a Deus, dizendo: um grande profeta se levantou entre nós, e Deus visitou o seu povo. Pastor Cícero, eu, observando esse texto, eu vi que esta viúva, ela estava enfrentando dos piores momentos da sua vida. Porque quando você olha para o contexto da história de Israel sobre as viúvas, a Bíblia diz que aquelas mulheres, quando elas não eram viúvas, elas dependiam muito dos homens. Primeiro o pai, depois do pai o marido, e depois do marido o filho. E quando acontecia algo semelhante aqui a respeito desta viúva, ela tinha perdido tudo. Perdeu o esposo e depois perdeu o marido. Para ela estava tudo acabado. Porque lá em Israel, nesta época, era assim: quando a mulher perdia o provedor da casa, ainda tinha uma esperança, que era o filho, que era aquele que ia gerir as terras, né, que ia cuidar das terras, era aquele que ia dar continuação ao legado do seu pai, e ia também prover a sua mãe daquilo que ela precisava. Mas neste caso aqui, tudo estava acabado. Ela não tinha mais marido, ela não tinha mais o seu filho, que era aquele que daria a continuação, geria os negócios da família. Ela não tinha mais nada. E naquela época, elas eram totalmente descartadas da sociedade. Ninguém olhava para uma viúva, porque a viúva não tinha nada a oferecer. A viúva era tratada como uma pessoa miserável, porque taxava como uma pessoa que não tinha mais nada para oferecer para a sociedade. Ela não tinha mais nada na área da economia, não tinha mais nada. E esta mulher estava vivendo esse momento. Quer dizer que os seus sonhos tinham acabado naquele momento. Os seus sonhos, todos os seus projetos, todos os seus sonhos, naquele momento tinham ido por água abaixo. Já pensou você ter um único filho, fruto do seu esposo, aquele o qual ela amava, aquele que era o provedor da sua casa, aquele que geria os negócios da família, aquele que cuidava bem da esposa, aquele que cuidava bem do filho, e de repente agora esta mulher perde. E para completar a história, ela perde o seu filho, o seu único filho. Então para ela não restava mais nada, só restava plantear, chorar. Só restava para aquela mulher o choro. A angústia tomou de conta daquela mulher. Pastor Cícero, naquele momento, a angústia, o fracasso, a desilusão tomou de conta daquela mulher. Eu acredito que ela não tinha mais força, Pastor Cícero, porque estava tudo acabado. Os seus projetos, seus sonhos, em outras palavras, o seu castelo de areia desmoronou. Sabe, fazendo uma analogia, uma comparação, o castelo de areia desmoronou. É como uma jovem que está à beira da praia, e ela tem este dom de fazer escultura, e ela faz um castelo muito lindo para o namorado, ou para o futuro noivo, ou para o futuro esposo, e de repente uma grande avalanche de uma onda, de um terremoto ou um maremoto, vem e derruba toda a sua obra. Assim estava acontecendo com aquela mulher. Para ela tudo acabou. Para ela estava tudo acabado. Só que naquele momento, Jesus adentrava aquela cidade, Pastor Cícero. Naquele momento, Jesus entrava na cidade. Ou seja, a caravana da alegria estava entrando na cidade de Naim, e a caravana da tristeza saía com aquele caixão. E naquele momento, Jesus, ele foi movido de íntima compaixão. Jesus se moveu de íntima compaixão por a situação daquela mulher. E ele se moveu de íntima compaixão, observando todo o sofrimento daquela mulher. Jesus se moveu de íntima compaixão, mas também mostrou, pastor Cício, o poder sobrenatural dele. Mostrou para aquele povo, mostrou para aquela mulher, e mostra para você nos dias de hoje que nada está perdido. Talvez você esteja aí vivendo um momento bem parecido com o desta viúva. Você que é mulher, você que perdeu o teu marido recentemente, você que não tem ninguém para gerir mais os teus negócios, você que está totalmente em desilusão, você que não tem mais nada, não sabe nem como começar, porque aquele que supria as tuas necessidades, aquele que era o provedor da tua casa, morreu. E talvez você esteja na mesma condição desta mulher, sem rumo, sem direção, angustiada, chorando, sabe? Para você, o mundo acabou. Mas saiba de uma coisa, que você tem a esperança. Jesus é a esperança para a tua vida. Jesus é a esperança, é aquele que tem poder. A Bíblia diz que ele se moveu de íntima compaixão, olhando para aquela mulher. Se moveu de íntima compaixão e disse: mulher, não chores. E tocou no caixão e o morto reviveu. Eu quero dizer para você que da mesma forma que Deus ressuscitou os sonhos daquela viúva, porque o sonho dela ficou enterrado com o caixão do esposo e, para finalizar, o caixão do seu filho. Então o sonho daquela mulher estava enterrado ali, mas Jesus ressuscitou. Entregou de volta, mostrando o poder e mostrando a soberania, que ele tem poder para fazer coisas grandes, que ele tem poder para fazer coisas extraordinárias, que ele tem poder para ressuscitar mortos, que ele tem poder para ressuscitar os teus sonhos, que talvez foram todos entulhados, todos enterrados pelas decepções, pelo fracasso. Talvez você faliu, talvez você não consiga mais nem levantar a cabeça, talvez você esteja envergonhado, mas eu quero dizer para você nesta noite, meu amigo, minha amiga, que Jesus é a solução. Se ele ressuscitou dos mortos o filho da viúva de Naim, se ele ressuscitou a Lázaro, se ele ressuscitou várias pessoas, ele tem poder de ressuscitar a tua história. Saiba de uma coisa, a tua história não acabou, os teus sonhos não acabou, os teus projetos não acabou. Eu quero dizer para você que Jesus é aquele que ressuscita sonhos. E Jesus ainda continua no meio de nós. Ele não está literalmente falando, mas ele está em espírito. Ele está ouvindo, ele está te observando. Ele está vendo o teu choro, ele está vendo o teu fracasso, ele está vendo a tua angústia. E ele quer te ajudar neste momento. Você que está me ouvindo, olha, eu estou falando com você, esta palavra é para você. Esta mensagem é para você. Esta recitação que eu estou falando agora é para você. Jesus está observando o teu choro. Jesus está observando o teu fracasso. Ele está vendo. Ele está vendo o teu fracasso. Ele está vendo a tua desilusão. Ele está ouvindo até você dizer que tudo acabou. Mas ele manda dizer para você que não acabou. Que se você der uma chance para ele, para que ele possa entrar na tua vida, se você abrir o teu coração agora, dizer: Jesus, eu estava só, mas a partir do momento que eu ouvi esta mensagem, a partir do momento que eu ouvi esta palavra, eu creio que eu não estou mais só. Eu creio que o Senhor vai ressuscitar os meus sonhos. Eu creio que o Senhor vai ressuscitar os meus projetos. Eu creio que todos vão ser cumpridos. Porque, pastor Cício, as promessas de Deus ele cumpre. Quando ele disse para aquela mulher: olha, não chores, ele se moveu de íntima compaixão, mas também mostrou o poder e a soberania dele. Tocou no esquife ou no caixão e o morto reviveu e entregou a sua mãe. E a Bíblia diz que as pessoas ficaram abismadas. E o poder de Deus se apoderou daquele povo. E ele disse: sei que hoje o Senhor, um profeta de Deus, esteve entre nós. O Senhor visitou o seu povo. Deus está te visitando aí nesse momento, minha irmã. Deus está te visitando nesse momento. Pastor Cícero, esta pessoa, Pastor Cícero, que tem os seus projetos entulhados, que acha que tudo acabou, mas Deus está falando para a pessoa neste momento que ele ainda continua ressuscitando sonhos.
5: Com certeza, Pastor Daito, nosso Deus, ele é um Deus de novos começos, né? Quando nós pensamos que tudo está acabado, ele vem e nos surpreende, nos fazendo viver novas experiências. E a palavra aí chave é compaixão. A Bíblia diz que Jesus se compadeceu, teve compaixão. O que é que significa ter compaixão? É se colocar no lugar. Quando eu me compadeço de alguém, é porque eu estou me colocando no lugar desse alguém. E assim como Jesus, ele já estava antecipando, né, o que ele iria realizar, fazer na cruz, que era tomar o nosso lugar. Então ali ele antecipa esse sentimento, através do sentimento, se coloca no lugar daquela mulher. Ele viu, né, ali o quanto ela estava desamparada, como o senhor colocou no início, né? A questão das mulheres naquela época não era fácil, como hoje não é, mas naquela época era muito mais difícil, né? Essa questão de você não ter um marido, de você não ter ali alguém que lhe amparasse, e ali estava a responsabilidade agora no filho, e agora perde o filho, né? Ou seja, então aquela mulher estava totalmente sem norte, totalmente, como é que eu posso dizer? Eu acho que ela tentou em desespero, né? Que é desespero, ausência de esperança. Mas aí ela teve um encontro com aquele que muda todas as coisas, com aquele que nos faz ter novos começos. E Jesus ali se compadece, se coloca no lugar e entende a aflição daquela mulher. Meu irmão, minha irmã, ele entende a tua aflição, ele sente a tua dor e ele sabe o que você tem passado. E ele pode e quer mudar a tua história para a glória de Deus.
2: Com certeza, Pastor Cícero, Deus se move de íntima compaixão. Não pense a você que Deus não está vendo o teu choro. Não pense a você que Deus não está vendo aí a situação que você está enfrentando. Da mesma forma ele se moveu de íntima compaixão, ele também está se movendo de íntima compaixão aí de você. E ele sabe do que você está passando nesse momento. Só Deus sabe do que você está passando, do que você está vivendo nesse momento. Talvez você esteja enfrentando uma situação semelhante a esta mulher, semelhante a esta mãe, onde todos os teus projetos, todos os teus sonhos desmoronaram, foram de água abaixo. Mas Jesus, através desta palavra, através da íntima compaixão, ele diz para você nesse momento: não chores, não chores, não chores, que eu ainda continuo fazendo milagre. Eu ainda continuo ressuscitando os teus sonhos. Então, tão somente creia, acredite que você tem um Deus que se move de íntima compaixão. Então, essa é a mensagem para vocês nesta noite. Eu tenho certeza que foi muito edificante para você que está nos ouvindo neste momento. Nós vamos ouvir agora, né, seguir a grade da programação com louvores, né? Vamos aí um louvor. E eu quero oferecer para todas as pessoas que estão ligadas nesta programação. Eu quero mandar um louvor aí para todos vocês. Um louvor do Bispo Cláudio Garcia, né? Vem aqui na minha mente. Vamos botar: que igreja é esta? Que igreja é esta? É a Igreja Evangélica do Amor de Deus que nós queremos apresentar, a Igreja dos Milagres, a Igreja Evangélica do Amor de Deus.

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2: E já são 23h47, e nós vamos já nos preparar para o momento da oração. Aí você já pega aí o teu copo com água, coloca a peça de roupa, coloca a chave do carro, coloca a fotografia do teu esposo, dos teus filhos, e nós vamos entrar em oração, e você vai estar orando junto conosco nesta oração.

Você está ligado conosco, eu estou já pedindo para você preparar aí o teu copo com água, tá certo? Porque falta poucos minutos para o momento da oração. Vamos entrar em oração às 12 horas. Aí você vai preparar aí o teu copo com água, vai preparando aí, coloca a peça de roupa, como eu falei, a carteira de trabalho, a fotografia, o instrumento de trabalho do teu esposo ou você que é esposa, tá bom? Para a gente estarmos orando junto. Então participe conosco, né? Participe conosco, não deixe de mandar a tua mensagem de áudio, não deixe de mandar a tua mensagem de texto. A tua mensagem de texto, de áudio, é muito importante. É você que nos ajuda a fazer esta programação, tá certo? Então manda o teu áudio, manda a mensagem de texto para que a gente possa estarmos juntos, interagindo juntos. Quero mandar um abraço aí todo especial para todos os meus amigos aí, os amigos da Argentina, do México, né, do Chile, aí da Colômbia, da Venezuela, aí do Peru. Nós estamos aguardando aí a participação de vocês, tá bom? Nós sabemos que a tua participação é muito importante. E é o que, que tem aí mais, Pastor Cícero, para a gente ver na sequência? Aí a música do irmão João Batista com Ari Pibum, né? Fala Paletó. A gente tem que atender os ouvintes, porque se a gente não atender os ouvintes ficam chateados, né? E a gente está aqui para atender os ouvintes. Estamos aqui como servo de Deus para servir. Então vamos tocar aí com Ari Pibum, Fala Paletó.

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0: Senhor meu Deus e meu Pai, neste momento, Pai, entramos em oração junto, meu Pai, com todas essas pessoas que colocaram os seus nomes, meu Deus, aqui via áudio, mensagem de texto. Meu Deus, aqui tem pessoas, meu Pai, que confiaram a nós, meu Pai. Confiar aos homens de Deus, meu Pai, os seus pedidos de oração, Senhor. Ah, meu Pai, e o que eu te peço neste momento, meu Deus, é que o Senhor, meu Pai, venha manifestar do teu poder, Senhor, na vida desta mãe, na vida desta pessoa que pediu oração pelo filho, que pediu oração pela filha, que pediu oração pelos seus familiares. Meu Deus, estende as tuas mãos, Senhor, sobre a vida destas pessoas, e que o teu poder venha ser manifestado de uma forma poderosa, meu Pai, na vida desta pessoa. Esta pessoa, meu Pai, que talvez esteja agora neste momento, meu Pai, aí no ICC, meu Senhor, no leito de hospital, meu Pai, que recebeu o diagnóstico de um câncer, meu Deus, agressivo. Meu Pai, esta pessoa está aflita, esta pessoa está desesperada. Ah, meu Pai, eu sei, meu Pai, que o Senhor tem poder. O Senhor tem poder de visitar esta pessoa agora, meu Pai. O Senhor tem poder de arrancar este câncer maligno, este câncer maldito, este nódulo. Meu Deus, manifesta o teu poder, Senhor, na vida desta pessoa. Meu Pai, que a tua mão poderosa neste momento esteja tocando na enfermidade desta pessoa, e que a enfermidade da vida desta pessoa, meu Pai, seja agora totalmente retirada. Deste câncer, seja expulso da vida desta pessoa. A médico dos médicos, vai operando agora com teu bisturi santo, com teu bisturi sagrado. Opera, meu Pai, retirando, meu Pai, este câncer, este tumor, este mioma, este cisto. Ah, meu Pai, eu sei que o Senhor é grande, que o Senhor é poderoso, meu Pai, que o Senhor tem poder para fazer coisas grandiosas. Meu Pai, o teu poder continua o mesmo, Senhor, o teu poder continua sendo o mesmo poder, poder extraordinário para curar, poder extraordinário para ressuscitar, poder extraordinário para transformar a vida desta pessoa. Eu sei, Senhor, que há poder nas tuas mãos, Senhor. Meu Pai, eu te peço, meu Pai, visita agora os presídios, meu Pai, onde lá estão pessoas, meu Pai, sofrendo. Esta pessoa cometeu um delito, um crime, meu Deus, e por isto, meu Pai, ela foi parar aí neste presídio. Esta pessoa, meu Pai, está sem paz, ela está sem rumo, está sem direção. Meu Deus, ela está se culpando por aquilo que ela fez, meu Pai. Mas, meu Pai, eu sei que o Senhor tem poder, meu Pai, de encontro ao coração desta pessoa, de encontro ao coração, meu Pai, desta pessoa que está preso, e que o Senhor venha, meu Pai, neste momento está falando ao coração desta pessoa, meu Pai, que se ele crer, se ele acreditar, se ele deixar Jesus trabalhar na vida dele, o Senhor vai trazer para a vida dele a paz, o refrigério, as cadeias, as algemas que ele segura, que ele aprisiona, meu Deus, elas vão cair por terra. Ah, meu Pai, que o Senhor vai de encontro a este juiz, meu Pai, que talvez esteja com a causa deste preso, meu Pai, mas neste momento, meu Senhor, ele está acreditando no Senhor, ele colocou em tuas mãos a causa dele, e eu sei que o Senhor, meu Pai, não faz acepção de pessoa. Por isso, meu Pai, move as tuas mãos sobre a vida desta pessoa, que o Senhor possa, meu Pai, neste momento estar quebrando os cadeados, quebrando as algemas, meu Pai, fazendo todo em pedaços, e que esta pessoa seja livre, que esta pessoa seja liberta. Pai, eu te entrego em tuas mãos a cada vida, a cada pessoa, meu Pai, que colocou o seu nome neste caderno de oração, nesta mensagem de texto, meu Pai, nesta mensagem de áudio. Meu Senhor, dá resposta, meu Pai, que estas pessoas possam testemunhar, Senhor, do milagre. Porque, meu Pai, neste momento, tem pessoas que estão ouvindo, pessoas que estão orando junto comigo, pessoas que estão tomando posse do milagre, pessoas que estão tomando posse da sua bênção, do seu milagre, e que eles possam testemunhar do que o Senhor fez na vida deles esta noite. Pai, eu, como ministro da tua palavra, eu entrego todos em tuas mãos, crendo que o Senhor já fez, crendo que o Senhor já os curou, crendo que o Senhor abençoou. Pai, assim, Pai, é que eu te oro e te agradeço, em nome do Pai, do Filho e do Espírito Santo. Toma do copo com água, faça uso aí, usa a tua fé e seja abençoado em o nome de Jesus. Muito bem, chegamos ao final desta programação, mas prometemos voltar amanhã, neste mesmo horário, nesta mesma emissora, com a programação Desperta Vida. Um abraço para todos que fazem parte desta programação, que todos que estão ouvindo neste momento, que Deus os abençoe. Pastor Cícero.
1: Glória a Deus, pastor Adair, que Deus abençoe a todos, fiquem todos na paz do nosso Deus. E amanhã, né, nesta sexta-feira, de 10 ao meio-dia, estamos aqui, programa Voando Como as Águias.
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pé no seu lugar nessa hora. Levante as suas mãos ao Senhor, feche os seus olhos. Senhor, o quanto nós somos gratos a Ti, Jesus. O que seria de nós sem o Senhor, o Deus, sem a Tua mão? Senhor Deus, que é grande, que é poderoso, que é soberano, que é santo, que é lindo, que é maravilhoso. Olhe para Ele nessa noite. E aí onde você está, adore-o, adore-o. Se dê a Ele. Se dê a Ele nessa noite.

A palavra de Deus diz que sem santidade ninguém verá o Senhor, ninguém verá Deus. Por isso Deus te chama para uma vida santa, uma vida reta, uma vida íntegra. Seja fiel ao Senhor Jesus. Levanta suas mãos e diga para o Senhor: o meu melhor

0: aquietai-me e sabei que eu sou o teu Deus.
1: Sim, Pai.
0: Tenho visto as tuas lágrimas, contemplado a tua dor.
1: Eu creio.
0: Nenhum momento, filho, te deixei só.
1: Eu sei, Senhor.
0: Sou teu Deus, teu amigo e teu Salvador.
1: Sim, Pai.
0: Tu és meu.

0: Se te humilhares e de coração me buscares, contigo sempre estarei.
1: Sim, Senhor.
0: Se passares pelas águas, contigo passarei.
1: Sim, Pai.
0: Se passares pelo fogo, também passarei contigo.
1: Eu creio.
0: Se passares pelos espinhos, eles não irão te ferir.
1: Aleluia.
0: Não temas, meu Deus.
1: Sim, Senhor.
0: Não temas, eu estou aqui.

0: Muito obrigado. 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
0: Ó, tem uns caras que estralam o dedo forte, né?
2: Vocês viram? Palma fora, né?

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Os teus sonhos estão nele. A tua vida está em Jesus. Viva o Evangelho de Cristo. Deus te abençoe, São Paulo.

quero ouvir vocês, vamos lá. 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

Graças a Deus, agora 11 horas 32 minutos. Vamos aqui o momento da palavra, aqui no nosso programa Voando como as Águias, que vai ao ar sempre de 10 ao meio-dia, aqui na nossa Rádio Águia FM. E temos aqui o momento da palavra, né? Então vamos aqui a palavra de Deus, que está lá na carta de Tiago, capítulo 1, versículo 5. A palavra de Deus diz assim: e se algum de vós tem falta de sabedoria, peça a Deus, que a todos dá liberalmente e não lança em rosto, e ser-lhe-á dada. Vivemos em um mundo, meu irmão, onde precisamos tomar decisões todos os dias, não é verdade? Para tudo você tem que tomar uma decisão. Afinal de contas, nós somos hoje o resultado das decisões que tomamos ontem, e amanhã seremos o resultado das decisões que tomarmos hoje, né? E muitas das vezes nós temos até conhecimento, temos experiência e até inteligência, mas isso não significa que sabemos qual é a melhor decisão. Por isso precisamos da sabedoria que vem de Deus. Sabedoria que vem de Deus. E teve um homem na Bíblia que pediu sabedoria a Deus, né? Foi Salomão. Quando Salomão assumiu ali o reino, quando ele se tornou ali o governante de Israel, ele poderia ali ter pedido riquezas, poderia ter pedido poder, ou até mesmo uma vida longa, né? Porém, ele pediu a Deus algo diferente. A Bíblia diz assim lá em 1 Reis, capítulo 3, versículo 9, diz assim: ao teu servo, pois, dá um coração entendido para julgar o teu povo, para que prudentemente discerna entre o bem e o mal. Olha só, ele pediu sabedoria, ele pediu direção de Deus. Salomão ali reconheceu que para governar o povo de Deus, ele precisava de sabedoria, que somente o Senhor Deus poderia conceder. E a Bíblia fala que Deus se agradou ali daquele pedido de Salomão, né? Muito lindo isso aqui. Lá em 1 Reis, capítulo 3, versículo 11 e 12, diz: e disse-lhe Deus: porquanto pediste esta coisa, e não pediste para ti riquezas, nem pedistes a vida, né, a morte de teus inimigos, mas pediste sabedoria para ouvir causas, eis que fiz segundo as tuas palavras. Olha só que coisa linda, né? Então, aqui a gente vê que Salomão, ele pediu sabedoria a Deus. E nós temos que ter essa sabedoria de Deus. Como é que a gente obtém essa sabedoria? Primeiro, lógico, pedindo a Deus, né? A Bíblia aqui, a palavra de Deus é bem clara. Ela diz que quando nos falta sabedoria, podemos pedir e devemos pedir ao Senhor. Tiago, lá como a gente leu, ele fala: se algum de vós precisa de sabedoria, peça a Deus, que a todos dá. Meu irmão, não tenha vergonha de dizer, né, de falar: Senhor, eu não sei o que fazer, me dá sabedoria, né? Então peça a Deus, peça sabedoria a Deus, e Ele vai te dar. Segundo lugar, como obter a sabedoria de Deus? Temendo ao Senhor, né? E deixando bem claro aqui que temer a Deus não é ter medo de Deus. Lá em Provérbios, capítulo 9, versículo 10, diz: o temor ao Senhor é o princípio da sabedoria. Então, uma das formas para que você possa obter sabedoria de Deus na sua vida é temer ao Senhor. E o que é temer ao Senhor? Temer ao Senhor é reverenciar, é respeitar, é ter o medo de desagradar ao Senhor. Não é ter medo do Senhor, é ter o medo de desagradar ao Senhor. A verdadeira sabedoria começa quando reconhecemos Deus, respeitamos a palavra dele e desejamos viver de acordo com a sua vontade em nossas vidas, né? E em terceiro lugar, como é que eu posso obter a sabedoria de Deus? Buscando na palavra de Deus. A palavra do Senhor, né, a palavra de Deus, a Bíblia nos ensina a discernir o certo e o errado e a tomar decisões segundo os princípios de Deus. Uma vez eu ouvi uma frase dizer assim: quando eu estava lendo a Bíblia, eu encontrei muitos erros. E
todos esses erros estavam em mim. Então, quando você lê a Bíblia, você tem um reflexo ali e você começa a ver aquilo que está errado em você. E aí você começa a ser lapidado pela palavra. Como fala lá em Salmo 119, versículo 105, lâmpada para os meus pés é a tua palavra e luz para os meus caminhos. Ou seja, é aquela que dá a direção, é a nossa bússola, é o manual do fabricante, a palavra de Deus. Busque sabedoria lendo a palavra, buscando na palavra, né? E essa sabedoria de Deus, ela nos dá alguns benefícios, né? Existem benefícios nessa sabedoria. A sabedoria de Deus nos ajuda a tomar decisões melhores, evitar caminhos perigosos, discernir situações, né? Controlar as nossas palavras e viver de maneira que agrade ao Senhor, e não a homens, mas que agrade ao Senhor. Amém? Provérbios capítulo 8, versículo 11 diz: porque melhor é sabedoria do que os rubis, e tudo que mais deseja não se pode comparar com ela. A sabedoria também, sabe o que é que ela faz? A sabedoria, ela também nos protege. Em Eclesiastes capítulo 7, versículo 12, diz assim: a sabedoria serve de defesa, como de defesa serve o dinheiro, mas a excelência do conhecimento é que a sabedoria dá vida ao seu possuidor. Olha só que coisa maravilhosa, né? E uma grande lição aqui para nós, uma grande lição é que Salomão entendeu que antes de pedir coisas para as mãos, precisamos pedir sabedoria para o nosso coração, para a nossa mente, né? A direção de Deus. Não adianta ter dinheiro sem sabedoria para administrar, por exemplo, né? Não adianta ter autoridade sem ter sabedoria para exercer essa autoridade. Não adianta ter oportunidades sem ter sabedoria para aproveitar essas oportunidades. Peça primeiro a Deus para saber o que fazer com aquilo que Ele coloca nas tuas mãos. Amém? Faça sempre a oração, né? Faça sempre essa oração: Senhor, me dá sabedoria para tomar as decisões, me dá discernimento para reconhecer o que vem de Ti, né? Para não seguir meus próprios caminhos, para não fazer minha própria vontade, mas fazer segundo a vontade do Senhor, entendeu? Peça sempre sabedoria a Deus. E lembre-se, a inteligência, ela pode nos mostrar muitas possibilidades, isso é verdade, mas a sabedoria de Deus nos ajuda a escolher o caminho certo. Como diz, repetindo aqui, Provérbios 9, 10, o temor do Senhor é o princípio da sabedoria.

Graças a Deus, momento da palavra aqui na Rádio Águia FM. E eu quero saber de você, né? Você que está ouvindo esta programação, o que você está disposto? O que você está disposto a fazer para viver o milagre? Olha só o que diz aqui em 2 Reis, capítulo 5, versículo 13. 2 Reis, capítulo 5, versículo 13. Diz assim: se o profeta te dissera para fazer alguma grande coisa ou coisa difícil, porventura o Senhor não faria? Quanto mais dizendo-te: lava-te e ficarás purificado? Aqui está falando da cura de Naamã. Lembra de Naamã? Aquele que era leproso e ficou curado? Pois é, aqui é o episódio em que Naamã chega ali diante do profeta, e ele foi indicado aí pela menina que ele havia escravizado lá na Síria. A menina, sem nenhuma mágoa no coração, falou: ah, se ele tivesse lá em Israel, ele seria curado, que lá tem um homem de Deus, lá ele vai ser curado. E aí ele foi, e ele chegando lá no profeta, o profeta nem recebeu ele, só falou assim, só deu uma direção, só deu um comando: pede para ele se lavar 7 vezes lá no Rio Jordão. E aí ele, né, altivo como ele era, orgulhoso, né, porque afinal de contas ele era, né, comandante do exército da Síria, queria ser muita coisa, mas Deus queria trabalhar ali naquele orgulho, né? E aí manda ele se lavar 7 vezes no Rio Jordão. E naquela época o Rio Jordão ele não era como é hoje, né? Ele era um pouco sujo, ele falou que não tinha rios melhores não para ele mandar me lavar e tal, não sei o quê. Eu pensava que ele ia sair, que ele iria orar, que ele iria invocar o Deus dele e não sei o quê, né? Não, o profeta, não, só vai lá, lava, sei lá, 7 vezes. E ele não queria ir, não. Ele não queria ir. Tem gente assim, meu irmão. Tem gente assim, o pastor pede para fazer algo, o pastor orienta, direciona, e a pessoa fica resistente, né? A pessoa não quer agir a fé dela. Naamã, ele era um homem importante, ele era comandante do exército da Síria, mas ele carregava ali uma enfermidade que dinheiro nenhum no mundo podia curá-lo, né? Ele tinha uma posição, ele tinha um prestígio, uma posição na sociedade, um prestígio que não podiam resolver aquele problema, que era a lepra, né? Se hoje, até hoje, não tem cura, só tem um tratamento paliativo, imagina aquela época, né? E aí quando o profeta Eliseu mandou que ele fosse lavar ali 7 vezes no Jordão, como a gente falou, Naamã inicialmente ali ficou indignado. Ele esperava ali algo grandioso, né? Mas Deus lhe deu uma orientação simples, que exigia o quê? Obediência e atitude. Obediência e atitude. Foi então que os servos de Naamã, aqueles servos ali que acompanhavam ele, fizeram a pergunta, né? Se fosse algo difícil, o senhor não ia fazer? Então por que o senhor não faz aí algo tão simples para receber seu milagre, né? Muitas das vezes nós queremos que Deus faça algo extraordinário na nossa vida. Muitas das vezes nós queremos aí um milagre, né? Quem sabe na vida de um filho, de uma filha, de um marido, de uma esposa, não sei, em alguma área da vida, não sei, né? A gente quer que Deus faça, mas a questão é que muitas das vezes as pessoas não estão dispostas a obedecer nas coisas simples, e as pessoas ficam dando desculpa, às vezes, não, quando isso acontecer, eu vou, quando não sei o que, ou seja, né? Irmão, se a gente fosse esperar, né? Por exemplo, eu falo aqui de mim, do ministério. Se eu fosse esperar, sabe, para ter os melhores equipamentos, para começar a rádio, eu não tinha começado a rádio. Não tinha. Também no ministério, não tinha. Não tinha, vou esperar, aí vai, eu vou, aí vai dar certo. Não tem como. Isso é desculpa. Né? O milagre, ele pode estar do outro lado, de quê? Da nossa obediência, da sua obediência. Naamã precisou descer ao Jordão. Ele teve que deixar de lado o orgulho e fazer exatamente aquilo que Deus havia determinado. Às vezes o que está impedindo aí a nossa bênção, a sua bênção, você que está ouvindo aí,
Talvez o que está impedindo a sua bênção é a falta do poder de Deus. Aliás, desculpa, não é a falta do poder de Deus, mas a falta de disposição para receber o poder de Deus. É isso mesmo. Jesus falou: se alguém me ama, guardará a minha palavra. Obediência é uma demonstração de amor e confiança a Deus. Por isso, meu irmão, pare de dar desculpas. Pare de ficar dando desculpa e comece a ter atitudes. Comece a ter atitude. Quanta gente fica dizendo: ah, porque eu não posso, ah, porque eu não tenho tempo, ah, porque eu não sei fazer, ah, porque eu não tenho condições, né? Só Deus sabe da minha luta, só não sei o que, não sei o que, né? Todas as pessoas, se você for na Bíblia, nos Evangelhos, todas as pessoas que foram abençoadas, elas exigiram delas atitudes. Quando você lembra, por exemplo, da mulher do fluxo de sangue, a Bíblia diz que aquela mulher, ela foi se arrastando. Ela foi se arrastando, mas ela foi. Ela foi se arrastando, mas ela foi. Ela poderia muito bem dar desculpa: não, porque eu não posso ir, tem uma multidão e eu sou mulher, eu estou aqui com fluxo de sangue e tal, estou fraca, estou debilitada. Não, mas a Bíblia diz que ela foi se arrastando, mas ela foi. É? Ela foi. Moisés também deu desculpa lá quando Deus chamou ele, né? Ah, porque eu sou pesado de língua, não sei o quê. Jeremias também: ah, porque eu passo de uma criança, tal, eu sou impuro de lábios, não sei o quê. Mas Deus não procura pessoas perfeitas, Deus procura pessoas que estão dispostas a obedecer e agir a fé. Amém? Apóstolo Tiago diz, capítulo 2, versículo 26: porque assim como o corpo sem espírito está morto, assim também a fé sem obras é morta. Uma fé verdadeira é aquela que produz atitude. Não basta dizer que cremos, precisamos agir de acordo com aquilo que cremos. O reino de Deus exige disposição. Aleluia. Jesus falou, Mateus 11:12: desde os dias de João Batista até agora, o reino de Deus é tomado por esforço, e só os que se esforçam e que se apoderam dele. É forte isso aqui, é forte, né? A questão não é a salvação que estamos falando aqui. A salvação é gratuita, ela foi paga um alto preço, né? Foi paga um alto preço, ela é de graça, mas não foi barata, né? Foi preço de sangue do Senhor Jesus. Nós estamos falando aqui do reino de Deus, daquilo que você pode viver aqui na terra. Dos milagres, sabe? Dos milagres, do agir de Deus, da providência de Deus, sabe? Estamos falando disso aqui, não estamos falando de salvação, estamos falando daquilo que Deus quer que você viva, porque afinal de contas você é filho de Deus ou não é? Você é filho de Deus, você é filho de Deus. Então Jesus, ele falou: olha, qual é o pai que vendo um filho pedir peixe, vai lhe dar um escorpião, pedindo pão, vai lhe dar uma pedra? Não. Vós que sois maus, sabeis dar boas dádivas aos vossos filhos, quanto mais o vosso Pai que está nos céus. Então Deus quer que você venha viver milagres. Deus quer que você venha viver milagres, contar testemunhos, como você ouviu agora há pouco. E já vamos colocar aqui mais testemunhos. Deus quer que você venha testemunhar. Deus não quer que você venha só ficar ouvindo testemunhos. Deus não quer só que você venha estar aplaudindo testemunhos. Deus quer que você viva milagres e testemunhe para glorificar o nome dele. Amém? Então, ali os servos de Eliseu falaram: se fosse algo mais difícil, eu não ia fazer? Se fosse algo mais difícil, eu não ia fazer? Por que você não vai lá, mergulha lá? Né? Então talvez você está aí e está precisando de um milagre. Está precisando de um milagre na tua vida, na tua casa, na tua família, na vida do teu filho, da tua filha, não sei, no teu marido, da tua esposa, eu não sei. Mas Deus sabe. E o que Ele quer é que você venha agir a sua fé. Você venha agir a sua fé. Você venha praticar a palavra de Deus. Tiago falou: não sejais somente ouvintes, mas praticantes, cumpridores da palavra de Deus. Né? Então, a questão, o problema ali não era o Jordão. A questão era agir a fé em obediência.
todos aqueles que agiram a fé em obediência receberam os milagres de Deus. E nós vamos estar iniciando esta campanha dia 20. Dia 20 vai estar sendo iniciada essa campanha. E talvez eu tenho que sair da minha casa para ir na sede. Por que que não faz na igreja aqui do bairro? Por que que não faz na igreja? Vai ter a continuidade, mas o início, para você pegar o lenço e já durante a campanha você contar o testemunho, o início é na sede. É questão de obediência, meu irmão. Questão de obediência, questão de direcionamento. É questão de direcionamento e obediência. Amém? Se fosse algo mais difícil, eu não ia fazer? É ou não é verdade? Se fosse algo mais difícil, então você ia fazer? E aí Deus está direcionando. Está direcionando a você participar desta campanha e você ser abençoado e testemunhar do poder de Deus na sua vida. Então se programe. Se programe para este dia 20. Se programe. Olha, dia 20, ninguém marca nada. Fale aí na sua casa, na sua família. Olha, dia 20, ninguém marca nada. A gente vai estar na igreja, a gente vai estar na sede pela manhã. E Deus vai realizar um milagre em nome de Jesus. Porque nós vamos estar agindo a fé. Nós vamos estar colocando nossa fé em prática. E Deus vai nos honrar em nome de Jesus. Amém? Glória a Deus. Eclesiastes 9:10 fala: e tudo quanto vier a fazer, na tua mão a fazer, faze com todas as tuas forças. Olha só que forte. Eclesiastes 9:10. Tudo quanto te vier a mão para fazer, faze conforme todas as tuas forças. Então é empenhar todas as tuas forças, a tua fé, a tua atitude, e Deus te honrar em nome de Jesus. Amém? Esta é a palavra de Deus aqui na Rádio Águia FM.

Graças a Deus, mais um momento da palavra aqui na Rádio Águia FM 87,5, momento de nos alimentarmos da palavra para a glória de Deus. Olha só o que diz aqui no livro de Deuteronômio, capítulo 28, do versículo 1 e 2, diz assim a palavra do Senhor: se atentamente ouvires a voz do Senhor teu Deus, tendo o cuidado de guardar todos os seus mandamentos, virão sobre ti todas estas bênçãos e te alcançarão. Aleluia! Então a palavra de Deus, ela está dizendo que quando há obediência, não há necessidade de ficar correndo atrás da bênção. A própria bênção corre atrás de você. A Bíblia está dizendo, se você ouvir a voz do Senhor teu Deus, tiver o cuidado de guardar os seus mandamentos, fazer com o jeito que é para fazer, né? Ao invés de ficar correndo atrás da bênção, a bênção vem e corre atrás de você. Está dizendo aqui, todas estas bênçãos. Se você for meditar ali em Deuteronômio 28, é muita bênção. É bênção sobre bênção. Ele está dizendo, virão sobre ti e te alcançarão todas estas bênçãos. Que coisa maravilhosa, né? A obediência a Deus, meu irmão, não é apenas cumprir regras, né? Às vezes a pessoa, algumas pessoas falam, né? Ah, porque a Bíblia é cheia de regras. A Bíblia não são regras. Deixa eu te dar aqui um exemplo. Por qual motivo você usa o cinto de segurança no carro, né? No automóvel? Por qual motivo? Será que é por causa da regra, para não levar uma multa? Ou é para não sofrer um acidente, né, e acontecer o pior? Então é mais ou menos por aí. Então toda direção de Deus para o ser humano, toda direção de Deus, da palavra de Deus para o ser humano, não é para punir o ser humano, pelo contrário, é para proteger. É para proteger o ser humano, né? Sabe, quando nós demonstramos que confiamos em Deus, quando nós obedecemos, nós mostramos que reconhecemos que os caminhos de Deus são os melhores que os nossos. A vontade de Deus é melhor do que a nossa, né? Aqui em Deuteronômio 28 nos ensina que a obediência traz consequências de bênção. Deus fala sobre bênçãos na cidade, no campo, na família, no trabalho e em tudo aquilo que colocarmos as mãos. Isso significa que o servo de Deus nunca enfrentará dificuldades, né? Não significa isso. Não significa que o servo de Deus nunca vai encontrar dificuldade, mas significa que Deus acompanha, sustenta e abençoa aqueles que escolhem andar em seus caminhos, em obediência ao Senhor. A obediência demonstra também o nosso amor por Deus. Jesus diz lá em João 14, 15, lembra que Jesus disse: se me amais, guardareis os meus mandamentos.

mandamentos. Então, é mais ou menos por aí, né? Obedecer é uma das maiores demonstrações de amor que podemos dar ao Senhor. Não basta dizer que amamos a Deus, né? É igual a fé. Ah, eu creio em Deus, eu tenho fé. Não adianta dizer que tem fé e não ter ação, né? A mesma coisa é o amor, né? Não basta dizer que amamos a Deus. Precisamos demonstrar isso através de nossas atitudes, né? Mais ou menos por aí. A obediência a Deus, a palavra de Deus, também ela traz proteção, ela traz direção para nossas vidas, né? O salmista, ele declarou lá no Salmo 119, no versículo 105, fala assim: lâmpada para os meus pés é a tua palavra e luz para os meus caminhos. Olha só que bênção, né? Quando a palavra de Deus, quando nós observamos e obedecemos a palavra, não é só observar, não é só ler, mas quando nós observamos, lemos e obedecemos a palavra de Deus, nós evitamos caminhos que podem nos levar à destruição, por exemplo. A palavra de Deus, ela ilumina os nossos passos e nos mostra por onde devemos andar, caminhar. Enfim, ela é a nossa bússola, né? E aí nós vamos ter ali segurança. A obediência também faz produzir frutos. Você sabia disso? Jesus falou lá em João 15, 5: se alguém permanecer em mim e eu nele, esse dará muito fruto. Que coisa maravilhosa, né? Então, a vida de obediência a Deus, a palavra de Deus, é uma vida que sempre vai ser frutífera, sabe? Deus, ele deseja que a nossa família, o nosso ministério, nosso trabalho, nosso testemunho aí sejam alcançados pela influência de uma vida que pratica a palavra, que não somente ouve, mas que pratica a palavra. Amém? Então, a bênção não está simplesmente em ouvir a palavra, mas principalmente em praticá-la, como a gente estava falando, o Tiago falou, né? E ser de cumpridores da palavra e não somente ouvintes. Talvez Deus esteja aí te pedindo hoje uma atitude de obediência, né? Isso mesmo. Sabe, talvez seja, por exemplo, perdoar alguém, abandonar algo, né? Tomar uma decisão, voltar para o caminho. Você que está afastado aí dos caminhos do Senhor, tá? Voltar para o caminho. Ou talvez simplesmente confiar nele. Talvez você possa, não, mas obedecer é difícil. Mas eu quero dizer para você que não é impossível, porque nós temos o Espírito Santo, que é o nosso ajudador, o nosso auxiliador, e sempre vai valer a pena. Amém? Sempre vai valer a pena. Deuteronômio 28:2: e todas estas bênçãos virão sobre ti e te alcançarão. Quando? Quando ouvires a voz do Senhor teu Deus e obedeceres. Aleluia. Não pergunte apenas o que Deus pode fazer por você. Pergunte também o que Deus está te pedindo para você fazer, para você obedecer. Muitas das vezes a bênção está do outro lado de uma decisão de obediência. Então, quem obedece é abençoado. Obedeça a palavra de Deus, obedeça aquilo que a palavra de Deus diz e você será bem sucedido naquilo que você fizer, em nome de Jesus. Esta é a palavra de Deus aqui na Rádio Águia FM.

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Amém, povo de Deus? Todos encontraram? Então vamos ler. Diz assim o escritor aos Hebreus: procurem viver em paz com todos e busquem a santificação, sem a qual ninguém verá o Senhor. Ele está dizendo que nós que somos cristãos, que nós que somos servos de Deus, que nós que vivemos a fé, que nós que aceitamos Jesus como Salvador de nossas vidas, o que, que nós temos que fazer? Se possível for, nós temos que buscar a paz com todos. Amém? Nós temos que viver uma vida de paz. Porque tem pessoas que aceitaram a Jesus, mas não gostam de viver em paz com ninguém. É ou não é? Sim ou não? Tem pessoas que mesmo frequentando a igreja, mesmo tendo Cristo na vida, eles gostam de confusão. Tem pessoas que aonde ela está, está a confusão. Ela é incomodada. Amém, povo de Deus? Ela é intolerante. Ela é uma pessoa que aonde ela está, tem confusão. E a Bíblia, o escritor está dizendo que nós temos que buscar, nós temos que procurar, amém? Procurar viver em paz com todos. Em paz com todos. A Bíblia diz que a palavra branda, ela reprime o furor, mas a áspera suscita a ira. Amém, povo de Deus? Às vezes a pessoa está num momento ruim, lhe responde de uma forma ignorante, povo de Deus, porque está nervoso, está passando por algum problema. Se você responder à altura, vai dar confusão. Mas se você respondê-la brandamente, você vai acalmar, aquietar o furor. Amém, povo de Deus? Mas se você fala com as pessoas com um tom arrogante, você vai suscitar ira no coração daquela pessoa na qual você está falando. Então nós temos que viver em paz. Se depender de nós, nós temos que ter paz com todos. Às vezes não depende de nós, é ou não é? Nós queremos viver em paz, mas a pessoa não quer, sim ou não? Não depende de você, mas se depender de você, você tem que viver em paz. Amém, povo de Deus? E a santificação nós temos que buscar. Buscai a santificação, sem a qual ninguém vai ver a Deus. Nós temos que buscar. Não é uma coisa que vem sem a gente buscar. Amém, povo de Deus? Você não se santifica sem buscar. Não se santifica. Você tem que querer. A primeira coisa que você tem que fazer para se santificar é detectar os teus erros e trabalhar em cima, pedindo a Deus, pedindo ao Espírito Santo: Espírito Santo, tira de mim isso, porque isso vai me impedir de ver o Senhor, vai te impedir tanto de chegar no céu, como ver a ação de Deus na tua vida, nos momentos de guerra que você enfrentar nesta terra. Porque nesta terra, neste mundo, Jesus disse que nós teríamos aflições. No mundo tereis aflições, mas tem de bom ânimo, eu venci o mundo. Amém, povo de Deus? Você tem aflição, você tem guerra dentro do teu lar, você tem guerra com os teus filhos, amém? Você tem guerra na vida espiritual, você tem guerra na vida financeira, você tem guerra de todas as formas enquanto você viver aqui na terra. E quando você se santifica, você, meu irmão, chama Deus
para lutar as tuas lutas. Você convida o Espírito Santo, o exército do céu, para lutar em teu favor, quando você santifica a tua vida. Por que que muitos entram em uma guerra e não vence, povo de Deus? Por quê? Porque querem entrar de qualquer jeito. Amém, povo de Deus? Eles querem ir para a guerra de qualquer forma, de qualquer maneira. Sem orar, sem jejuar, sem santificar a vida. Amém, povo de Deus? E você não consegue. Você sabe por que que você não consegue? Porque a maioria das guerras que você enfrenta aqui, material, aqui nesta terra, terrestre, ela tem ligação com o espiritual. O mundo espiritual do mal está por trás. Amém, povo de Deus? Você não está vendo, mas existe o Satanás e seus anjos batalhando para te derrotar, batalhando para te derrubar, batalhando, trabalhando para que você diga: olha, Deus não olha para mim, olha, não tem mais jeito para mim, olha, está tudo acabado. O diabo batalha para te desanimar, para cada dia te afastar mais das coisas de Deus, mais da igreja, amém? Mais das coisas que é santa, mais das coisas que revelam a Deus e que move a mão de Deus em teu favor. E nós temos que ter cuidado, amém, povo de Deus? Para sempre estarmos convidando o Senhor: vem batalhar comigo, porque eu só não posso nada, Senhor. Eu sou fraco. Amém, povo de Deus? Se fosse por mim, eu já tinha desistido. Se fosse por mim, eu não aguentaria, Senhor. Mas vem comigo, batalha comigo, luta comigo, me sustenta, me dá força. Porque o apóstolo Paulo disse: tudo eu posso naquele que me fortalece. O Senhor, o Espírito Santo é que fortalece a vida do crente, é que fortalece a vida do servo de Deus e o faz vencedor nesta terra, e o faz vitorioso. Mas para isso nós temos que nos santificar. Você quer ver, ó? Vá lá para Josué. Vamos lá para Josué. Ó, Josué 7, 13. Josué 7, 13. Aqui o povo de Deus tinha vencido uma guerra desigual, uma guerra que teve, que foi notório o sobrenatural de Deus para essa vitória. Amém? Que foi contra Jericó. Em seguida, foram vencidos por um povo muito inferior, o povo de Jericó. Amém, povo de Deus? Um povo insignificante, um povo que eles não acreditassem que pudesse vencê-los, mas foi vencido. O que foi que o líder do povo de Deus fez? Caiu prostrado e começou a murmurar, a perguntar a Deus por que que aquilo tinha acontecido. Amém? Aí Deus fala com ele no 13: levante-se e santifique o povo, e diga: santifique-se para amanhã. Tu está assim prostrado por quê? Levanta-te e santifica o povo para amanhã, porque assim diz o Senhor Deus de Israel: a coisa condenada no meio de vocês, de vocês, ó Israel, vocês não poderão resistir ao inimigo enquanto não eliminar do meio de vocês as coisas condenadas. Amém, povo de Deus? Diz: olha, te levanta e santifica o povo, porque há impureza, há pecado, há coisas condenadas no vosso meio, e desta forma, sem a santificação, vocês não vão vencer o inimigo. Amém, povo de Deus? Não vão derrotar o inimigo se não santificar-se.
Então, povo de Deus, é por isso que muitos crentes entram em uma guerra contra uma enfermidade, entram em uma guerra contra um vício na vida de um filho, entram em uma guerra contra um problema num casamento de uma filha, entram em uma guerra contra um problema financeiro e não consegue vencê-los. Você sabe por quê? Não consegue vencê-lo, porque não santifica a sua vida, não chama Deus, amém, povo de Deus, para ser a garantia da tua vitória, não chama Deus para ir na frente. Quando você começa a santificar a tua vida, você começa a dizer: olha, Deus, em outras palavras, eu só não posso, mas eu sei que tu pode tudo. Eu sei que esse problema para ti não é nada. Eu sei que para os médicos é impossível. Eu sei que para a sociedade é impossível. Eu sei que humanamente falando é impossível eu sair dessa situação que eu me encontro. Mas eu sei que para ti o Senhor pode todas as coisas. Amém, povo de Deus? Quando você santifica a tua vida, então, meu irmão, olha, santifica a tua vida. Seja uma mulher de oração, seja um homem de oração, amém? Passe a buscar a Deus, passe a jejuar, passe a ler a Bíblia, passe a vigiar no que você fala, no que você ouve, no que você vê, amém? Santifique a tua vida de uma forma tremenda, de uma forma poderosa, que você vai ver o exército do céu, o mundo espiritual de Deus descendo para batalhar em teu favor. Você quer ver? Vamos lá para Crônicas, capítulo 20, segundo, 20, capítulo 20, versículo 12. Quando uma multidão veio contra o rei Josafá. Amém, povo de Deus? Amém. Uma multidão veio contra o rei. Olha o que ele diz, olha, no 12. Ó, nosso Deus, acaso não executarás o teu juízo contra eles? Porque em nós não há força para resistirmos a essa grande multidão que vem contra nós. Não sabemos o que fazer, mas os nossos olhos estão olhando para ti. Senhor, nós não sabemos o que fazer diante desta multidão. Esta multidão é mais numerosa do que nós. A força deles é superior à nossa. Os exércitos são superior ao nosso. Nós não sabemos o que fazer. Mas uma coisa nós estamos crendo, amém? Que o Senhor é por nós, e os nossos olhos estão esperando de ti o socorro, estão olhando para ti, é de ti que nos vem o socorro. Mas ele não só falou assim, olha o que foi que ele fez, no 13, ó, versículo 13, todos os homens de Judá estavam de pé diante do Senhor, com as suas crianças e as suas mulheres e os seus filhos. Então, no meio da congregação, o Espírito do Senhor veio sobre Jaaziel, filho de Zacarias, filho de Benaia, filho de Jeiel, filho de Amatanias, levita dos filhos de Asaf, Jaziel, e disse: escute, ó congregação de Judá e moradores de Jerusalém, e tu, ó rei Josafá, assim diz o Senhor: não tenha medo, nem se assuste por causa desta grande multidão, pois esta batalha não é de vocês, mas de Deus. Sabe o que é que eles estavam fazendo aqui? Jejuando e orando. Congregaram para jejuar, mulheres, homens e crianças, buscando a Deus.
Aí Deus manifestou e disse: olha, não tenha medo, não se espante, porque a peleja não é mais de vocês. Amém, povo de Deus? Esta luta é do vosso Deus. Eu é que vou lutar em vosso favor. Amém, povo de Deus? Eu é que vou na frente. Por que que isso aconteceu? Porque houve uma santificação. Sem a santificação, Deus não age. Amém, povo de Deus? Enquanto o povo não santificar a sua vida, ele não chama Deus para batalhar a sua batalha. Não chama Deus para guerrear as suas guerras. Amém, povo de Deus? E nós temos que ter humildade para nos santificarmos. A humildade para reconhecer os nossos erros. Senhor, eu falo o que não é para falar. Eu ouço o que não é para ouvir. Amém, povo de Deus? Eu ajo de uma forma que não era para me agir. Amém? Então, santifica a minha vida. Vem, Senhor, tira de mim.

arranca de mim, eu quero ser cheio do teu Espírito, porque eu fazendo assim, o Senhor luta as minhas lutas, o Senhor batalha as minhas batalhas, o Senhor me dá vitória aqui nesta terra, e quando eu morrer, eu vou ver o Senhor. Amém, povo de Deus? Porque a Bíblia diz que sem a santificação ninguém pode ver a Deus. Mas se nós nos santificarmos, nós vamos morar com Ele no céu eternamente. Quem entendeu? Glória a Deus. Então, vem aqui na frente. Vamos buscar ao Senhor. Aleluia, Jesus. Toda glória seja dada ao teu nome. Aleluias. Venha rasgar a tua alma, venha dizer: Senhor, a partir de hoje, Senhor, eu quero ser santo. Amém, povo de Deus? Eu quero ser santo como o Senhor é santo. Santifica a minha vida, Senhor. Santifica as minhas atitudes. Aleluia. Eu quero ser fiel a ti, Senhor. Eu quero te agradar. Eu quero que o Senhor se agrade comigo. Eu quero que o Senhor olhe para mim e faça e diga a mesma coisa que o Senhor disse para Satanás a respeito de Jó. Aleluias. Aleluia, Jesus.

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2: Eita glória! Bom dia, bom dia, bom dia! Agora são 10 horas 15 minutos, já estamos por aqui, já estamos ao vivo aqui na Rádio Águia FM. Hoje é dia 11 de setembro de 2026. Estamos ao vivo aqui na 87,5 para toda a região do Conjunto Sítio São João. Você que está ligado, sintonizado, conectado conosco, sim, porque estamos também pela internet aqui de Fortaleza, Brasil, Ceará, para o mundo inteiro através da internet. Eu sou o pastor Cícero Neto, pastor da Igreja Evangélica do Amor de Deus aqui no Conjunto Sítio São João, e nós vamos ficar juntos aí até o meio-dia. Muita coisa boa aqui para você, o melhor do louvor e adoração, tem a palavra de Deus, a oração, o clamor do meio-dia, tem notícia, informação aqui para você na 87,5 Rádio Águia FM. E hoje tem perguntinha também para você interagir conosco, para você aqui enviar sua mensagem de áudio ou de texto, né? Além de você colocar, incluir o seu nome para o momento da oração, né, que nós vamos realizar meio-dia, você também pode aí, se quiser, interagir, responder a perguntinha, e aí você vai concorrer a um relógio digital. É um presente aqui da Rádio Águia FM para você, tá bom? E a pergunta de hoje é: qual instrumento Davi gostava de tocar? Lembra de Davi? Aquele lá que derrubou o gigante, né? Aquele que se tornou rei de Israel, né? Qual instrumento Davi gostava de tocar? Você sabe? Você sabe, inclusive, quando ele tocava esse instrumento, adorava Deus, o rei Saul, que muitas das vezes estava ali perturbado, né? Ali, o rei Saul, ele era liberto, o rei Saul, ele ficava mais calmo, né? Então, você sabe qual o instrumento que Davi gostava de tocar? Se você sabe, entre em contato aqui no DDD 85987723842, DDD 85987723842, e aí você interage aqui conosco na Rádio Águia FM. Vamos lá, dá tempo de sobra, você está participando aí, você está interagindo, mandando aquele alô para quem você quiser, tá bom? No nome de Jesus. Hoje a gente vai estar falando o que vai estar acontecendo nesse final de semana na Igreja Evangélica do Amor de Deus. Por exemplo, hoje os pastores estarão subindo ao monte, isso mesmo, subindo ao monte ali para orar, para clamar ao Senhor, favor ali da campanha que vai estar iniciando dia 20, né? Dia 20 vai estar iniciando uma campanha de fé e milagres, e nós vamos estar subindo ao monte em o nome de Jesus, abençoando, consagrando ali os lenços, clamando por todo o povo da Igreja Evangélica do Amor de Deus. E você pode participar conosco aqui no nome de Jesus, tá bom? DDD 85987723842, 10 e 18, bom dia!

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2: Rádio Águia FM, 10h23, 10h23, estamos aqui ao vivo na 87,5, estamos com o programa Voando Como as Águias, oferecimento da Igreja Evangélica do Amor de Deus, aqui no Conjunto Sítio São João, lembrando que domingo, grande culto dos filhos de Deus, celebração ao Rei Jesus, a partir das 18h30, ali na Avenida Valparaíso, 1165, Avenida Valparaíso, 1165. E você já interagiu conosco nesta manhã aqui na Rádio Águia FM? Você pode incluir o nome para o momento da oração. O momento da oração aqui, meio-dia, que nós vamos orar, clamar ao Senhor nessa campanha poderosa de oração que estamos realizando. Inclusive, já tem até testemunhos para a glória de Deus, o que Deus tem feito, operado, tanto na oração do meio-dia, como na oração da meia-noite, né, com os pastores também aqui à noite. Deus tem operado maravilhas para a glória do seu nome. Amém? Quero mandar aqui um alô para a irmã Daciele Viana, já interagiu conosco aqui e está mandando a resposta dela aqui da perguntinha, né? A perguntinha de hoje é: qual o nome do instrumento que Davi gostava de tocar? Você sabe qual era o nome do instrumento que Davi gostava de tocar?

Você sabe? Se você sabe, entre em contato, DDD 85 98772 3842. Um alô aqui também para a irmã Neta e no Redenção, também participando e já respondendo a perguntinha aqui também, no nome de Jesus, para a glória de Deus, né? Olha só, a irmã Sula também ali no Redenção, o povo de Redenção sempre ligado aqui, né? Glória a Deus por isso, em um nome de Jesus. A irmã Márcia ali do Iguatu, também ligada aqui na Rádio Águia FM. A irmã Maria Pereira, sempre ligada aqui, para a glória de Deus. A Sara Vitória ali na Messejana, para a glória de Deus, também ligada, conectada aqui conosco, tá bom? Eu vou aqui para uma música, já já eu volto com a participação aqui através de áudio, tá bom? Participação através de áudio no nome de Jesus. Então vai interagindo, DDD 85 98772 3842. Vamos de música, já já eu volto interagindo com o seu áudio aqui na Rádio Águia FM.

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2: Opa, já estamos de volta, agora 10h30, né? 10h30, estamos ao vivo aqui na Rádio Águia FM 87,5 e já tem gente interagindo aqui através de mensagens, mensagens de áudio, mensagens de texto. Vamos ver quem está conosco esta manhã. Alô, bom dia!
3: Bom dia, meu irmão, aqui é a Diaconisa Ana Laura. É, eu peço oração, irmão, eu viajei da Barra de Buquira para Goiás, de Brasília. Aí, na viagem, eu perdi bolsa, meu irmão. Perdi a bolsa, um monte de coisa. E não estou conseguindo achar. Ora aí, meus irmãos, se eu achar, eu dou meu testemunho para reforçar as bênçãos do Senhor na minha vida.
2: Amém, meu irmão. Vamos orar, viu? Vamos orar. O Senhor vai estar iluminando aí, vai encontrar essa bolsa aí, em nome de Jesus, tá bom? A Deus certo, em nome de Jesus. Tem mais gente aqui querendo participar. Alô, bom dia!
4: Bom dia, pastor César. Paz do Senhor, amado. Você tá falando, eu falo daqui do Planalto Aristoceno, sua irmã Bené. E vou pedir o senhor para mandar um áudio para a irmã Gorete, a irmã Nessi, a irmã Ana, a irmã Custódia, todas as igrejas, membros da igreja, a obreira Sandra, e um abraço nelas também. É, eu quero um louvor, pedir um louvor do pastor Cláudio Garcia. Qualquer um, louvor. Deles é bom. Paz do Senhor, amado.
2: Um cheiro. Valeu, irmã Benedita e do Planalto Ayrton Senna. Deus abençoe. Obrigado pela audiência. Em nome de Jesus. Tem mais gente aqui que enviou áudio. Vamos ver aqui. Alô, bom dia.
5: Bom dia, pastor. Paz do Senhor a todos. Irmão Davi aqui do José Valdo. Foi a harpa, viu? Paz do Senhor. Bom dia, paz do Senhor a todos. Quero deixar uma mensagem aqui lá em Êxodo 2. Diz assim, ó. Ou Êxodo 2:24. Ouviu Deus o lamento do povo e lembrou-se da aliança que fizeram com Abraão, Isaac e Jacó. Ei, Deus nessa manhã tá lembrando que fez uma aliança contigo, hein? Recebe a tua bênção e dá um glória aí, crente. Paz do Senhor a todos.
2: Ô glória! Amém, meu irmão. Receba em nome de Jesus. Eu creio nas promessas de Deus que elas vão se cumprir em nome de Jesus. Olha o irmão Davi aí do José Walter, no nome de Jesus. Tem mais gente aqui querendo participar, interagir. Alô, bom dia!
6: Bom dia, Pai do Senhor, Pastor Cícero. Estamos ligados aqui na programação. A missionária Fran, senhorinha. Está aqui o Benjamin. Está aqui a Cissa, a Eliane, a Carla, o Jonas. Está cheio de menino aqui. Tamo aqui ligadão, bota um louvor aí, bem animado, bota xodó do pai. E a senhorinha tá respondendo, a senhorinha tá dizendo que é a harpa, ô glória, Pai do Senhor, bom dia.
2: Eita, bom dia, bom dia, bom dia, pastor Zé Alves, né? Glória a Deus, nos abençoe, viu? Vamos então aqui, né, já que a irmã Benedita pediu, bispo Cláudio Garcia, e aí o pastor Zé Alves pedindo também aí, vamos aqui com o bispo Cláudio Garcia, xodó do pai, agora 10h33, bom dia!

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2: Dez horas 36 minutos, 10h36, já estamos aqui ao vivo para a glória de Deus. Vamos ver aqui quem está conectado conosco nesta manhã. Alô, bom dia.
3: Bom dia, pastor. Paz do Senhor Jesus a todos. Que a Maurício era aqui de José Valde, Davi tocava harpa.
2: Eita glória, valeu, irmã Mauricélia. Inclusive ganhou ontem, né, o relógio. Já quer ganhar de novo, né, irmã Mauricélia? Glória a Deus, abençoe, minha irmã, sua vida. Grande abraço aí, em nome de Jesus. Eu acabei esquecendo de mandar o relógio ontem pelo pastor Daí, mas vai dar certo, esse relógio vai chegar aí, em nome de Jesus, tá bom? Em nome de Jesus. Tem aqui também o pastor Lourenço, ali em Recife, ligado aqui conosco. A irmã Sônia, ali de Rondônia, também ligada aqui na Rádio Águia FM. Irmão Mauricélio, ali em Paracuru, também ligado aqui na Rádio Águia FM. O irmão Raimundo Nogueira, na Messejana, sempre ligado conosco. Deus abençoe, em nome de Jesus. Quem está ligado também aqui é a irmã Fernanda, lá da Caucaia, respondendo aqui a perguntinha. Deus abençoe, em nome de Jesus. Amém? Vamos aqui a mais áudio, o pessoal que está interagindo através de áudio. Alô, bom dia!
4: Bom dia, Pai do Senhor Jesus. Aqui é a senhorinha do Curió, da escolinha da tia Fran. Que Deus abençoe todos os pastores. É, gostaria de pedir um louvor da Bruna Carvalho e a resposta da pergunta é a harpa. E que Deus abençoe todos nós e a escolinha da tia Fran.
2: Valeu, irmã senhorinha, Deus abençoe aí o povão aí, a criançada da Escolinha Tia Fran, no nome de Jesus. Registrar também aqui a participação da irmã Fátima, ali da oficina da Fátima, do José Walter, dando também aqui a resposta. Deus abençoe, em nome de Jesus. Tem mais participações aqui através de áudio, vamos ver quem está conosco esta manhã. Alô, bom dia!
5: Bom dia, pastor Cícero, aqui é a Andréa do José Walter. Quero pedir oração para minha mãe, para a saúde dela. Que Deus abrande aquele coração dela, né? Uma pessoa muito difícil, mas que com a oração, né, Deus vai abrir aquele coração dela e proteger ela de todo mal, trazer saúde e paz para a vida dela.
2: Amém, amém. A dona Aldenir, né? Vamos orar sim, em nome de Jesus. O Espírito Santo vai fazer uma obra poderosa na vida dela, em nome de Jesus, tá bom? Glória a Deus. Vamos de música, já já eu tô de volta. E você já interagiu, já mandou sua mensagem de áudio ou de texto, incluindo o nome para o momento da oração, que nós realizamos meio-dia, e também pode participar da perguntinha de hoje, que é qual o instrumento que Davi gostava de tocar? Você sabe? Qual o instrumento que Davi gostava de tocar? Então, entre em contato aí, DDD 85 98772 3842. Vamos de música.
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2: Essa é a Rádio Águia FM 87,5, programa Voando como as Águias. Comigo, pastor Cícero Neto. 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Hora 10h48, 10h48, irmão Mauricélio ali do Paracuru já deu aqui a sua resposta, né? Valeu, diácono Mauricélio, em nome de Jesus, Deus abençoe. Cadê a irmã Marli, hein? Nunca mais ouvi a irmã Marli por aqui. Manda um abraço pra ela, tá certo? Em nome de Jesus. Também aqui a irmã Ana Janicléia, também já deu a resposta dela aqui. Deus abençoe a irmã Ana Janicléia da Messejana. A irmã Clenilda também, ali do Quintino Cunha, Jardim Guanabara, também já deu a resposta dela aqui. Tá mandando aqui um alô para todos os ouvintes da Rádio Águia e também para a sua pastora, né, a pastora Rosa. Também um grande abraço aí para a pastora Rosa, todos os membros aí da IEAD Quintino Cunha, em nome de Jesus, tá bom? Vamos aqui ao pessoal que está participando via áudio nesta manhã, em nome de Jesus. Alô, bom dia!
3: Irmã Daiane do Curió, a gente pediu um louvor, razão de viver com delícia, oferecer para todos do Curió, as meninas e a missionária e o pastor, a paz do Senhor.
2: Pronto, a irmã Daiane ali do Curió, Deus abençoe, irmã Daiane, valeu pela participação, já a gente toca aqui a sua música. Vamos aqui a mais uma participação nesta manhã. Alô, bom dia!
4: Oi, pastor Cícero, paz do Senhor, bom dia. Bom dia a todos os ouvintes, Bispo Cláudio, e a todos em nome de Jesus. Estou aqui na limpeza na casa, mas estou aqui atento, ouvindo. E que Deus abençoe em nome de Jesus essa programação de rádio cada vez mais. E quem toca harpa é Davi. Eu, Davi. É a irmã Lúcia de Guatu.
2: Valeu, irmã Lúcia, Deus abençoe, um grande abraço também pro evangelista Mariano, pessoal sempre, né, sempre ligado aqui conosco, Deus abençoe em nome de Jesus. DDD 85987723842, DDD 85987723842, você vai ligar, pedir a sua música, como fez as irmãs aí, pode pedir a sua música também, em nome de Jesus, fica à vontade, a gente vai encaixando aqui na programação. Tem mais gente que querem participar? Alô, bom dia!
5: Oi, pastor Cícero, aqui é a Rebeca do Cidade Jardim, e a resposta é harpa.
2: Valeu, Rebequinha, pessoinha, Rebequinha, Deus abençoe, viu? Em nome de Jesus, a Rebeca está sempre ligada, sintonizada, conectada aqui na Rádio Águia FM. Glória a Deus. Vamos de música, chegando aqui, Melissa, Minha Razão de Viver. Essa é da época que eu me converti, 30 anos atrás. Vamos lá então, Melissa, Razão de Viver. Pedido do ouvinte.
1: Feliz aniversário, Laine. Amém. Vamos agradecer ao Senhor por esses 15 anos. Isso. Vamos dizer para Ele que Ele é a razão de nós estarmos aqui nessa noite. Vamos agradecer ao Senhor comigo. Vamos lá.

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2: Eita glória, 10h55, 10h55, essa é a Rádio Águia FM e deixa eu te falar, olha só, quero dar uma super dica pra você aqui, quero falar do Ponto do Gesso, Ponto do Gesso, mais um patrocinador missionário aqui da Rádio Águia FM na pessoa do irmão Paulo César e pra glória de Deus, inclusive, vai estar aqui fazendo o forro, né, do nosso estúdio aqui da rádio. 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Valeu! 10h56, 10h56, quero mandar um alô, a paz do Senhor Jesus para a irmã Edilene Marinho, a irmã Edilene Marinho também ligada aqui na Rádio Águia FM, né? E tá mandando aqui um alô para todos que estão ouvindo aqui a Rádio Águia e ela responde aqui a perguntinha, já tá concorrendo em nome de Jesus, tá bom? Glória a Deus! Tem também aqui a irmã Maria Célia Cordeiro, ali no Maranguape. Toda a família Cordeiro ligada aqui, e ela também dá a resposta dela, também está concorrendo aqui ao relógio digital, tá bom? A irmã Fátima ali no José Walter, ligada aqui conosco também. Deus abençoe em nome de Jesus, tá? Vamos de música, vamos de música. E já já eu estou de volta. Vamos aqui atender a irmã Fátima ali do José Walter, pediu aqui Dia de Sol, Dia de Sol com o Gerson Rufino. Você já interagiu, já mandou sua mensagem de áudio ou de texto, incluindo o nome para a oração? DDD 85 987723842. E também respondendo a perguntinha de hoje, qual instrumento Davi gostava de tocar? Você sabe? Então responde aí em nome de Jesus. Chegando Gerson Rufino, Dia de Sol, pedido do ouvinte, irmã Fátima ali do José Walter. Bom dia!

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2: Rádio Águia FM 11:02. Meu irmão, minha irmã, se prepare. Se prepare para o dia 20 de setembro, tá bom? Dia 20 de setembro é próximo domingo, né? Passando esse agora, no outro, às 8 horas da manhã, na nossa sede. Grande início da campanha do lenço consagrado. Nós estamos aí imitando a fé de Paulo. Ele mesmo disse, né? Sede meus imitadores, como eu sou de Cristo. E a Bíblia diz que Paulo, ele dava ali os lenços, né, do seu uso pessoal às pessoas, e as pessoas eram curadas, os males eram extirpados, as pessoas eram libertas. Nós estamos nessa fé. Os pastores, juntamente com o bispo Cláudio Garcia, têm consagrado aí o lenço, e nós vamos, inclusive hoje, nós vamos estar subindo o monte, né, para consagrar mais e mais o lenço, e no dia 20 será distribuído gratuitamente para todos que estiverem ali no início da campanha na sede estadual, na rua Paulo Cândido, número 425. Amém? Vai ser uma grande bênção no nome de Jesus, tá? Agora eu vou pro intervalo, já eu volto. Sai daí não, já tem muito mais música, muito mais participação aqui na Rádio Águia FM. Vou só beber uma água, sai daí não.
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2: Rádio Águia FM, 11:17, 11:17. Estamos ao vivo aqui. Um alô para a irmã Clenilda, aí no Quintino Cunha. Deus abençoe a irmã Clenilda, já está tudo registrado aqui, tá bom, minha irmã? Um grande abraço para a pastora Rosa, em nome de Jesus. Deixa eu ver se tem mais gente aqui participando, interagindo conosco. Você não interagiu ainda, dá tempo ainda. DDD 859-8772-3842. Responde aí a perguntinha do dia. A perguntinha do dia é: qual instrumento Davi gostava de tocar? Você sabe qual instrumento Davi gostava de tocar? Se você sabe, entre em contato, responde a perguntinha. Tá valendo relógio digital aqui na Rádio Águia FM. Também você pode incluir o nome para o momento da oração. Meio-dia tem a oração, tem o clamor do meio-dia. Vamos de música aqui na Rádio Águia FM.

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2: Rádio Águia FM 11:20, 11 horas 20 minutos. 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Vamos de música, Daniela e Cristina, Fidelidade. Quero aproveitar e mandar um alô aqui para a irmã Francisca Chaga, a irmã Chaguinha, ali do Gereissati, o irmão Márcio Linhares, o Projeto Emanuel. Deus abençoe todo o povo aí do Gereissati, em nome de Jesus. O povo também aqui da Igreja Evangélica do Amor de Deus, aqui no Conjunto Sítio São João, né? Tem a irmã Mazé, aí que tá ligado com o Jeanzinho, né? Grande abraço, Jeanzinho. Saudade de você, meu amigo. E também o Jeanzão, né? Tem o Jeanzinho e o Jeanzão aí ligados na Rádio Águia FM, a Esté, a Teté. Deus abençoe. A irmã Neuma, aí também ligado com a gente. A irmã Miriam, o irmão Jurandir Ferreira, glória a Deus pela vida de vocês, a irmã Marta, a irmã Emanuel, irmão Odilon, Deus abençoe, em nome de Jesus, a irmã Helena, irmão Francisco, eita, muita gente, Deus abençoe a todo o povo, em nome de Jesus, o Eduardo, a Luana, glória a Deus, a Luna, né, a Luninha, Deus abençoe a Vitorinha, muita gente, Deus abençoe, em nome de Jesus. 11:23, 11 horas 23 minutos, chegando aqui Daniela e Cristina, Fidelidade, e já já tem a palavra de Deus. E aí, qual era o instrumento que Davi gostava de tocar? Qual é o instrumento que Davi gostava de tocar? Você sabe? Então, DDD 85 98772 3842.

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2: Rádio Águia FM 11:29, 11 horas 29 minutos. Já já tem a palavra de Deus, hein? Aproveitem para compartilhar o link que você tem aí, né? Divulgar aí o aplicativo da rádio para que mais pessoas possam ouvir aqui a palavra de Deus, tá bom? Em nome de Jesus. 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Dá tempo ainda de você ligar, participar aqui no DDD 85987723842. DDD 85987723842. Mandar aqui um alô pro meu amigo Javan, obreiro Javan, ligado aqui conosco. Deus abençoe Javan e a irmã Miriam, a mãe do Javan, e ligado também aqui na Rádio Águia FM. Tem um áudio aqui, vamos ouvir esse áudio. Quem tá ligado com a gente nesta manhã, alô, bom dia, com quem eu falo? Bom dia,
3: pastor Cícero, parte do Senhor. Aqui é o irmão Erivaldo de Redenção. Eu queria um louvor do bispo Cláudio.
2: Pronto, irmão Erivaldo, já a gente toca de novo, viu? Glória a Deus, já a gente toca. Já tocou hoje três, acho que foi dois ou foi três louvores do bispo Cláudio, né? O pessoal gosta muito, glória a Deus, aleluia. Vamos aqui para uma música e eu volto já com a palavra de Deus aqui na Rádio Águia FM, hein? Qual era o instrumento que Davi gostava de tocar? Qual era o instrumento que Davi gostava de tocar? Você sabe? Então responde a perguntinha de hoje. Vamos de música, já já eu volto em nome de Jesus.
4: Deus de Midian, Deus de Samuel.

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Graças a Deus. Momento da palavra aqui na Rádio Águia FM, momento de nos alimentarmos, momento de refletirmos aqui na Rádio Águia FM, na palavra de Deus. Vamos então aqui, olha só o que está escrito na palavra de Deus aqui em 1 Samuel, capítulo 16, versículo 23. A palavra de Deus diz assim, 1 Samuel 16, 23. E sucedia que quando o espírito maligno da parte de Deus vinha sobre Saul, Davi tomava a harpa e a tocava. Então Saul sentia alívio e se achava melhor, e o espírito maligno se retirava dele. Meu irmão, a verdade é que o louvor, ele é capaz de mudar ambientes. Amém? Você crê nisso? A Bíblia aqui nos mostra, né, algo poderoso acontecendo. Quando Davi, ele tocava ali a sua harpa diante do rei Saul, Saul ali que estava sendo atormentado, né? Mas quando Davi tocava, Saul encontrava alívio e o espírito maligno se retirava dele. Impressionante. Que coisa maravilhosa, né? Isso então aqui nos ensina que o louvor não é simplesmente música. Louvor não é simplesmente cantar uma música. O verdadeiro louvor exalta a Deus. O verdadeiro louvor manifesta a nossa fé e pode transformar todo o ambiente espiritual. Por isso, né, você tem que sempre prestar atenção nas músicas, as letras das músicas, né? Eu sei que tem muita música cristã, música evangélica, né, que as pessoas chamam de louvor, mas na verdade não são louvores. Muitas das vezes é uma música de alta ajuda. Não tem nenhum erro nisso, não há nada de errado nisso. Eu sempre, quando eu vou, quando eu quero louvar a Deus, eu presto atenção na letra. A letra está falando do meu louvor a Deus ou está falando para eu ser mais forte, para eu não desistir? Então, tem que prestar atenção na letra da música, né? A gente costuma chamar tudo de louvor. Toque o louvor tal. Mas será que é um louvor mesmo? Será que não é do homem para o homem? Né? Aquela música ali de encorajamento. Repetindo, não tem nenhum problema nisso. Mas o louvor verdadeiro, a letra, ela exalta o nome do Senhor. Ela vai para Deus. É do homem para Deus. Né? Do homem para Deus. Não é aquela música de autoajuda, não. Amém? Davi, ele não precisava ali fazer um grande discurso. Ele simplesmente tocava e adorava a Deus. Havia algo ali na sua adoração que trazia paz àquele ambiente, né? Por quê? Porque no Salmo 22, versículo 3, a palavra de Deus vai declarar assim: pois tu és santo, e o Senhor habita em meio aos louvores de Israel. Olha só, quando o louvamos, nós estamos declarando que Deus continua sendo Deus, independente das circunstâncias. Amém? E aí nós nos tornamos adoradores de verdade. Porque louvar quando tudo está bem é fácil, não é verdade? O verdadeiro desafio, meu irmão, é louvar quando estamos passando por uma luta, por exemplo, né? Podemos louvar quando recebemos uma bênção, mas também precisamos louvar quando estamos esperando por ela. Podemos adorar quando tudo está dando certo, mas também quando as portas parecem estar fechadas. Aí é onde está a adoração. Porque adorar é louvar a Deus independente da circunstância, independente da situação. Amém? Porque o louvor genuíno, a adoração, não depende da situação, depende de quem Deus é. Amém? Olha só o que Abacuque declara. O profeta Abacuque, lá no seu livro de capítulo 3, no versículo 17 e 18, diz assim: ainda que a figueira não floresça, ainda que não haja fruto na vinde, ainda que decepcione o fruto da oliveira, e os campos não produzam mantimento, todavia eu me alegrarei no Senhor, exaltarei no Deus da minha salvação. Aleluia. Sabe o que é isso aqui? Maturidade espiritual, isso mesmo. Adorar a Deus não somente pelo que Ele faz, mas principalmente
pelo que ele é. Ele é Deus, ele é digno de louvor, de adoração, independente da situação. Amém? Glória a Deus. Aquele caso bem conhecido, aquela passagem bem conhecida de Paulo e Silas, que louvavam na prisão, né? A Bíblia fala que Paulo e Silas, eles foram presos, e foram presos injustamente. Foram açoitados e colocados no cárcere, com os pés presos ao tronco. Humanamente falando, aquele era um momento para reclamar. Poxa, a gente está aqui fazendo a vontade de Deus, a gente está aqui fazendo a obra de Deus, olha só o que a gente recebe em troca, né? Eles poderiam ali reclamar, poderiam ali murmurar. Mas a Bíblia fala, Atos 16:25, que perto da meia-noite, Paulo e Silas oravam e cantavam louvores a Deus, e até os outros presos escutavam. Aleluia. E o louvor ali fez algo sobrenatural acontecer. Enquanto eles louvavam, Deus começou a reagir. Com a ação de louvor, Deus reagiu. E a Bíblia fala, Atos 16:26, e de repente sobreveio tão grande terremoto que os alicerces do cárcere se moveram, e logo se abriram todas as portas e foram soltas as prisões de todos. Eles começaram louvando, e Deus ali respondeu com movimentando as estruturas, com um terremoto. Talvez hoje você esteja enfrentando um problema, uma prisão, talvez um problema familiar, uma dificuldade financeira, talvez uma enfermidade, portas fechadas, uma batalha que ninguém conhece. Talvez você diga, só Deus sabe o que eu estou passando. Talvez você diga aí, só Deus sabe o que eu estou passando. Mas meu irmão, minha irmã, quero dizer para você, não permita que a murmuração seja a sua ação. Não, comece a louvar, comece a adorar, sabe? Por quê? Porque a murmuração olha para o problema, o louvor olha para Deus. A murmuração aumenta o desânimo, o louvor fortalece a fé. Aleluia. A murmuração reclama, por que que isso está acontecendo comigo? O louvor declara, eu ainda confio no meu Deus. Aleluia. E o louvor também, ele é uma arma espiritual, né? A Bíblia também mostra que o louvor pode preceder grandes vitórias, né? Grande vitória lá em 2 Crônicas, capítulo 20, versículo 21, né, quando Josafá ali enfrentou um grande exército, os adoradores foram colocados à frente do povo. Olha só que interessante, né? E enquanto eles louvavam, Deus começou a agir contra os inimigos. Por isso, não espere a vitória para começar a louvar. Não espere acontecer para começar a louvar. Louve até que a vitória chegue. Aleluia! Não louve somente quando sentir vontade, louve pela fé. Glorifique ao Senhor. Davi louvou e Saul encontrou alívio. Paulo e Silas louvaram e as portas da prisão se abriram. Josafá louvou a Deus e Deus trouxe a vitória. Que aprendemos, né, aqui, que quando substituímos a murmuração pelo louvor, a reclamação pela adoração e o desespero pela confiança, Deus, ele faz um milagre. Quando tudo estiver bem, louve. Quando tudo estiver difícil, louve. Quando não entender, louve. Quando estiver esperando, louve. Porque Deus continua sendo digno de toda a honra, de toda a glória e de todo o louvor. Como a Bíblia diz no Salmo 150, né? Louvai todos quanto tem fôlego, louve ao Senhor. Aleluia. E uma palavra aqui para você refletir e guardar: não louve porque a situação mudou, louve porque Deus não mudou. E quando você coloca Deus no centro da sua adoração, seu coração encontra forças para continuar mesmo em meio às batalhas. Amém? Toma posse dessa palavra no nome de Jesus.

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2: Eita glória, já já tem a oração, clamor do meio-dia, hein? Aqui na Rádio Águia FM, já já o clamor do meio-dia. Mas tem gente aqui querendo interagir conosco nesta manhã. Vamos ver quem está conosco aqui. Alô, bom dia.
3: Bom dia, pastor Cícero. Eu sou irmã Lúcia do Diamante Redenção. E a resposta é harpa.
2: Pronto, a irmã Lúcia aí do Redenção participando conosco. Um grande abraço a todo o povo aí de Redenção. Amanhã tem culto aí, né? Amanhã tem culto aí na IEAD de Redenção. Tem mais gente aqui querendo participar. Alô, bom dia.
4: Bom dia, pastor. Bom dia, as guerreiras de Deus, as mulheres de Deus. Que Deus abençoe. E que o povo de Deus... já chegue mais a ele, né? A volta do Senhor está próxima. Vamos a chegar ao Senhor. Você que está afastado, volte. Vá buscar o Senhor, vá buscar o Pai. Estamos aqui prontos a esperar a nossa hora, né? E um bom dia para todos. E aqui é a Socorro do Cid São João. A resposta é a harpa, viu? Que Davi tocava. Bom dia, viu? Deus abençoe.
2: Bom dia, irmã Socorro do Conjunto Cid São João. Um grande abraço aí pro Chagas, mercearia do Chagas. É verdade, irmã Socorro. Os sinais da volta de Jesus a cada dia estão se intensificando, né? Então, o noivo vem. A igreja, que é a noiva, tem que realmente se preparar, porque Jesus está voltando. Falou muito bem, irmã Socorro. Então, você que está afastado dos caminhos do Senhor, volte enquanto está tempo. Volte antes que o Senhor Jesus volte, tá bom? Em um nome de Jesus. Vamos de música! Já já a gente tem aqui a oração e também o sorteio, né? O sorteio aqui do relógio. E dá tempo ainda, né? Tem uns 5 minutinhos ainda. Quem quiser ainda responder a pergunta, qual o instrumento que Davi gostava de tocar? Você sabe qual o instrumento que Davi gostava de tocar? Então, se você sabe, você entra em contato. DDD 85987723842.

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0: Senhor nosso Deus e nosso Pai, toda honra, toda glória, todo louvor, toda exaltação a Ti. Tu és Deus, Tu és Senhor, independente de qualquer coisa, de qualquer situação, Tu continua sendo Deus, continua sendo digno de ser louvado, de ser adorado. Aleluia, a Ti toda honra e glória, Rei dos Reis, Senhor dos Senhores. Colocamos nossa vida diante de Ti, cada pessoa que ora neste momento, cada pessoa que clama neste momento, cada pessoa que adora neste momento. Talvez ela esteja passando uma luta, uma batalha, mas ela Te adora, Senhor, ela Te louva. Honra a fé, Senhor, honra a fé de cada pessoa. Alcança agora com Teu poder, alcança agora com a Tua unção, e que todo mal venha cair por terra agora em nome de Jesus. Toda dor, toda doença, toda mazela, toda maldição, toda praga rogada, se foi feito algum trabalho, em nome de Jesus seja desfeito agora. Eu ordeno, eu expulso, saia em nome de Jesus. Meu Pai dá livramento, meu Pai liberta, meu Pai abre portas, em nome de Jesus, para que o Teu nome venha a ser glorificado e exaltado. Honra a fé dos Teus filhos, da Tua serva, em um nome de Jesus, Pai, pois eu entrego cada um nas Tuas mãos. Eu creio na vitória, eu creio que essa pessoa vai testemunhar, eu creio que ela vai cantar o hino da vitória, em nome de Jesus, Pai. Eu entrego em Tuas mãos, Senhor. Abençoa, meu Pai, a família. Abençoa o casamento. Abençoa o comércio. Abençoa a empresa, o trabalho. Prospera, em nome de Jesus, Pai. Em nome de Jesus, pois eu entrego cada uma nas Tuas mãos. Abençoa o copo com água. Consagramos a Ti agora, neste momento, no nome de Jesus. E que a bênção do Senhor pouse e repouse sobre cada vida, sobre cada casa, cada lar, em um nome do Senhor Jesus, Pai, eu entrego tudo em Tuas mãos e Te agradeço, Senhor, no nome de Jesus. E você que crê, diga amém e graças a Deus. Glória a Deus, que bênção. Toma posse aí, meu irmão, em nome de Jesus.
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0: Eita glória, estamos de volta aqui na Rádio Águia FM. Vamos agora pro sorteio, né? E o instrumento que Davi gostava de tocar era a harpa, né? A harpa, até ministramos aqui, falamos sobre isso, em nome de Jesus, para a glória de Deus. Quero mandar aqui um alô para a irmã Ana, lá na Paraíba, né? Na Paraíba, ligada aqui com a gente, no nome de Jesus. Grande abraço, a irmã Ana, a irmã Conceição Vieira também, ligada aqui na Rádio Águia FM. Deus abençoe a audiência da Rádio Águia, cada vez crescendo mais e mais, em nome de Jesus. Vamos para o sorteio? Em nome de Jesus, vamos lá então. Você que está ligado, sintonizado aqui na Rádio Águia FM, vamos para o sorteio agora. Então, em nome de Jesus, vamos lá. Pronto, quem ganhou foi a irmã Fernanda da Calcaia. Irmã Fernanda da Calcaia está ganhando aí um relógio digital presente aqui da Rádio Águia FM, tá bom? Em nome de Jesus. Glória a Deus, irmã Fernanda sempre participa, sempre é ouvinte cativa aqui, cadeira cativa aqui na Rádio Águia. Deus abençoe, em nome de Jesus. Se você não ganhou ainda, agora tem amanhã, programa das Mulheres de Fé. Amanhã tem programa das Mulheres de Fé de 1 às 3 da tarde. De 1 às 3 da tarde, amanhã, programa Mulheres de Fé, tá bom? Avisa para todo mundo em nome de Jesus. Hoje à noite, programa Desperta a Vida, vai ter transmissão ao vivo do monte, né? O monte da oração. Hoje, transmissão ao vivo, os pastores ali orando, clamando a Deus no monte, tá bom? Hoje a partir das 10 horas da noite, tá certo? E a Rádio Águia continua 24 horas, louvor e adoração, palavra de Deus. Deus abençoe a todos e em nome de Jesus. Tchau!
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2, levante a mão. E cumprindo-se o dia de Pentecostes, estavam todos reunidos no mesmo lugar. E de repente, ouviu-se um som como de um vento veemente e impetuoso, e encheu a casa onde estavam assentados. E foram vistas por eles línguas repartidas como que.

Eu me lembro como se fosse hoje, no dia 7 de janeiro, há 2 anos atrás. Para quem não sabe, nós moramos em Joinville, Santa Catarina. E aquele dia nós tínhamos uma agenda em São Paulo, capital. Estava toda a família dentro do automóvel aquele dia. O meu pai estava na direção do carro. E nós pegamos a BR-101. Eu me lembro que aquele dia estava chovendo muito. Na sequência, BR-116. E no quilômetro 545, uma curva muito perigosa. Quando meu pai entrou para fazer aquela curva, tinha óleo naquele local. Meu irmão, escute só. O carro deu 2 giros de 360 graus e capotou do lado esquerdo da pista. O carro deu perca total, mas nós saímos ilesos daquele acidente para a honra e glória do Senhor Jesus. Eu entendo com isso que ninguém pode parar um adorador. Ninguém pode impedir o nosso louvor. Ainda que nos amarrem em uma prisão, não conseguem parar a nossa adoração, porque sai do nosso coração. E eu estou diante, nesta noite, de verdadeiros adoradores que adoram o Pai em espírito e em verdade. Quem sabe o inimigo tem tentado tirar você dos caminhos do Senhor, mas ele não conseguiu e nem vai conseguir, porque maior é o que está em nós do que o que está no mundo. E nada pode parar um adorador, nada pode impedir o nosso louvor. Tem adorador aqui neste lugar? Se tem adorador, levante a tua mão e dê um glória a Deus mais forte que você puder.

0: Soares. Que prazer, viu? Muito obrigado.
1: Deus abençoe. É milagre de Deus na tua vida aí, ó.

0: Senhor, responde. Aleluia, Jesus. Aleluia.
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apesar das minhas fraquezas. Eu faço um compromisso com o Senhor de ser fiel e não fazer mais a vontade da minha carne, mas a vontade do Senhor em mim. Por isso eu te peço, Senhor, sela este compromisso.

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Aleluia! Aleluia! Nós olharemos para o alto! Nós

Graças a Deus, mais um momento aqui da Palavra de Deus, né, aqui na Rádio Águia FM. Então vamos meditar na Palavra de Deus, em nome de Jesus, amém? Olha só o que diz aqui em Gênesis, no capítulo 50, no versículo 20, né? Gênesis, capítulo 50, versículo 20, a Palavra de Deus diz assim: Vós bem tentastes contra mim, porém Deus o tornou em bem, para fazer como se vê neste dia, para conservar muita gente com vida. Aqui no caso está falando desse grande homem de Deus, né, que foi José, que a gente costuma chamar o José do Egito, né? E a história de José do Egito é uma poderosa demonstração de que os caminhos de Deus nem sempre são rápidos como a gente quer, né? Mas pode ter certeza que os caminhos de Deus sempre serão perfeitos. Amém? José, ele foi aquele homem que recebeu sonhos da parte de Deus. Mas entre o sonho e o cumprimento, houve um poço. É, meu irmão, foi assim pesado, né? Houve um poço, houve também escravidão, houve injustiça, houve a prisão. Mas José, ele saiu do poço ali, né, e foi para a casa de Potifar. E da casa de Potifar ele foi para a prisão. E finalmente da prisão para o palácio. Ou seja, José foi do poço ao palácio. Eita, como nosso Deus é maravilhoso. Aquilo que parecia o fim ali para José era apenas mais uma etapa do projeto que Deus tinha para a vida dele. Mas o que é que acontece? José não permitiu ali que as circunstâncias matassem aquilo que Deus havia colocado em seu coração. Quando José chegou ali ao governo do Egito, que ele foi governador do Egito, ainda tem gente dizendo por aí que esse negócio de política, a igreja não pode se envolver, que não sei o quê. A Bíblia está falando aqui de política. Deus levantou um político, Deus levantou um governador ali, né? Porque José, ele foi governador no Egito, né? Então, quando ele chegou ali ao governo do Egito, ele não usou ali sua posição para vingança, mas ele usou ali sua posição para servir, para administrar e para salvar vidas. Aleluia! Deus colocou ali ele uma posição de autoridade. Ele era uma autoridade ali. Debaixo do faraó, ninguém mais mandava. Era ele. Ele era o governador, né? Para que uma nação inteira fosse preservada da fome. Meu irmão, se não fosse José, olha, todo mundo antigo tinha sofrido com aquela fome, né? Lá em Gênesis 41 diz assim: disse mais faraó a José: vês aqui que tenho posto sobre toda a terra do Egito. E a Bíblia fala que faraó deu um anel ali para ele, né, que representava aquela autoridade, aquela posição de autoridade ali, e na verdade foi dada por Deus. Isso nos ensina algo muito importante, né? Deus, ele é poderoso ali para colocar homens e mulheres de fé em posições de influência e autoridade. Para quê? Para qualquer coisa. Não, para cumprir os seus propósitos. Inclusive na política. Nós estamos aí nesse ano eleitoral, né? Ano de político. Nós precisamos ter, meu irmão, bastante cuidado para não cometer o erro, sabe de quê? Que muita gente tem feito por aí. Quando chega esse período, o pessoal quer espiritualizar, quer ser espiritual demais, né? E aí começa a demonizar, isso mesmo, a palavra é essa, começa a demonizar aquilo que Deus pode usar para realizar seus propósitos, né? Meu irmão, a política, ela pode e tem muitas das vezes sido usada para o mal. É uma verdade, isso é uma realidade, ninguém tá fugindo disso. Ninguém está negando isso, não. Mas também pode ser um instrumento para promover justiça, organizar uma sociedade, proteger famílias e melhorar a vida de uma nação, né? A Bíblia, por exemplo, ela vai nos mostrar diversos homens de Deus ocupando posições de governo. José aqui no Egito, né, como a gente está falando aqui. Daniel lá na Babilônia. Né? Neemias também, que foi outro governador,
né? Entre outros, né? O problema não é simplesmente ocupar uma posição de autoridade, não é só isso. O problema é ocupar uma posição sem princípios. Aí que está o problema. Sem temor de Deus e sem compromisso, principalmente com a verdade, né? Com a verdade. Precisamos aprender aqui com José, né, o seguinte: está no palácio sem deixar o palácio entrar no coração. Aí que está a grande questão. É. Então aqui cabe uma reflexão para cada um de nós, né? Cabe aqui uma reflexão para cada um de nós. Olha só, durante muito tempo, e eu lembro disso, né? Eu estou aí há 30 anos no Evangelho, estou há 30 anos servindo a Deus, em outubro agora vai fazer 30 anos. Durante muito tempo, né, alguns anos, alguns cristãos, né, a igreja, ela demonizava muito a televisão. Não sei se você é dessa época, não sei se você lembra disso, né? Dizendo: ah, a televisão é coisa do diabo, a televisão é coisa do diabo. Hoje, muitos reconhecem a importância, por exemplo, de utilizar a televisão para anunciar o evangelho. Quantas pessoas não foram alcançadas pelo evangelho através de uma pregação na televisão? A internet! Quantas, eu lembro, meu irmão, quantas pessoas demonizavam, e até hoje demonizam a internet, né? Muita gente está me ouvindo agora por onde? Pela internet. Pela internet. Embora em alguns lugares aí exista justamente uma grande dificuldade de acesso a esse espaço, né, que é a televisão. Hoje, para você fazer um programa de televisão, é caríssimo. Caríssimo para fazer um programa de televisão, né? Aqui no Brasil, por exemplo, se for em rede nacional, chega a casa dos milhões. Olha só a dificuldade. Sabe por quê? Porque por muitos anos, muitos anos, a igreja, né, os evangélicos, fica ali: a TV é do diabo, TV é do diabo, TV é do diabo. Aí sabe o que o diabo fez? É mesmo, a TV é minha, tomou posse, né? Nós não podemos, meu, e nem devemos demonizar ferramentas ou áreas da sociedade. Pelo contrário, nós devemos consagrá-las a Deus e aprender a utilizá-las para o bem. Isso mesmo, para o bem. A política, por exemplo, ela não deve ser o nosso Deus. Nenhum político também, né? Não pode haver idolatria para político, ficar brigando. Você sabe, né, o que eu estou falando, né? E nem pode, muito menos, ser a nossa esperança, né? A nossa esperança está em quem? Cristo. Ele é a nossa esperança. Ele é o nosso Deus. Ele é aquele no qual nós veneramos. É Ele, somente Ele. Mas sabe o que é que a gente pode fazer como igreja, como povo de Deus? Podemos orar para que Deus levante homens íntegros, tementes a Ele, comprometidos, por exemplo, com a justiça, para ocupar posições de influência, né? Olha só o que diz Provérbios 29:2. Olha só o que diz. É a Bíblia, é palavra aqui, viu? Aqui é palavra. Olha só o que diz Provérbios 29:2. Quando o justo governa, olha só, o povo se alegra. Mas quando o ímpio governa, domina, o povo sofre, o povo geme. Se está acontecendo alguma coisa desse tipo aqui, não é mera coincidência não, viu? Que é bíblico, está na Bíblia. Está na Bíblia que quando os justos governam, o povo se alegra. Mas quando o ímpio governa, o povo geme, o povo sofre. Você já prestou atenção como é que está a nossa nação? É, meu irmão, está complicado. Talvez hoje você esteja vivendo aí o seu poço, né? Você está vivendo o seu poço. Mas pense que Deus não se esqueceu do seu sonho e nunca vai se esquecer, né? Deus não se esquece. A Bíblia diz que ainda que uma mãe que amamente o seu filho venha se esquecer dele, eu, Senhor, não me esquecerei de ti. O poço, meu irmão, pode ser apenas uma etapa antes do palácio, ou seja, antes da bênção. É luta, é prova, como José passou, mas Deus, Ele vai honrar a sua fé, né? O mesmo Deus que estava com José no poço, estava com ele também na prisão, estava com ele ali na casa de Potifar, enfim, e também estava com ele
no palácio. Amém? Portanto, eu quero dizer para você, não abandone a sua fé. Não abandone os seus princípios. Continue sendo fiel. Continue sendo fiel. Quem deu o sonho também sabe preparar o caminho para realizá-lo. E o mesmo Deus que agiu na vida de José, vai agir na tua vida, que ele não mudou, ele é imutável, ele não muda. Passam-se as eras, passam-se os anos, mas ele não muda. Amém? Confia no Senhor de todo o teu coração. Entrega o teu caminho ao Senhor, confia nele, o mais ele fará. Foi o que José fez, em nome de Jesus. Amém? E por falar em José, eu também lembro aqui de outro José, aí já no Novo Testamento. Era o chamado José de Arimateia. Isso mesmo, José de Arimateia. Parece que Deus gosta, né? Deus tem um segredo aí com José, né? Pai, o padrasto de Jesus também era José, né? Mas esse José de Arimateia, ele era membro do Sinédrio. O que era o Sinédrio na época de Jesus? Era como se fosse hoje o Senado. Ou seja, era uma organização política, né? Onde se resolvia causas ali da sociedade da época. Era uma câmara ali, com os dos deputados, né, dos senadores. E ali tinha um homem, um discípulo de Jesus, chamado José, José de Arimateia. Quando Jesus morreu, você sabe, ele foi crucificado, ficou numa cruz ali. E sabe qual era o costume romano? Sabe qual era o costume romano da época? Quando alguém era crucificado, essa pessoa ela ficava ali na cruz. Não podia ser retirado. O corpo da pessoa ficava ali para apodrecer, para entrar em estado de putrefação. Para quê? Porque os crucificados, eles eram crucificados bem ali, como se fosse na entrada da cidade. Então, os viajantes, quem visitava ali a cidade, para visualizar aquela cena ali das pessoas crucificadas. Jesus não foi o primeiro e nem foi o último a ser crucificado. Milhares de pessoas foram crucificadas. Era uma prática romana comum, viu? Era uma prática romana comum. E aí, as pessoas ficavam ali presas na cruz, sabe? Até o corpo ficar em estado de putrefação. Mas aí Deus usou José de Arimateia, um político. Olha só que interessante, né? Deus usou ali José de Arimateia, um político, que tinha influência ali no Sinédrio, e ali, junto ao governador da época, né, conseguiu a liberação do corpo de Jesus da cruz para colocá-lo no túmulo. Olha só que interessante. Ainda há pessoa que diga: ah, não pode se envolver com política, porque não sei o que, quer espiritualizar. Meu irmão, temos que orar para que Deus levante Josés nesta nação. Tanto José ali como José no Egito, como José de Arimateia. Que Deus, nesse ano 2026, venha levantar Josés para que, como falar em Provérbios, para que o povo se alegre, para que possamos, né, se alegrar na presença de Deus e ter vida tranquila. Amém? Então essa é a palavra de Deus aqui na Rádio Águia FM.

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Graças a Deus, agora 11 horas 32 minutos. Vamos aqui o momento da palavra, aqui no nosso programa Voando Como as Águias, que vai ao ar sempre de 10 ao meio-dia, aqui na nossa rádio Águia FM. E temos aqui o momento da palavra, né? Então vamos aqui a palavra de Deus, que está lá na carta de Tiago, capítulo 1, versículo 5. A palavra de Deus diz assim: e se algum de vós tem falta de sabedoria, peça a Deus, que a todos dá liberalmente e não lança em rosto, e ser-lhe-á dada. Vivemos em um mundo, meu irmão, onde precisamos tomar decisões todos os dias, não é verdade? Para tudo você tem que tomar uma decisão. Afinal de contas, nós somos hoje o resultado das decisões que tomamos ontem, e amanhã seremos o resultado das decisões que tomarmos hoje, né? E muitas das vezes nós temos até conhecimento, temos experiência e até inteligência, mas isso não significa que sabemos qual é a melhor decisão. Por isso precisamos da sabedoria que vem de Deus. Sabedoria que vem de Deus. E teve um homem na Bíblia que pediu sabedoria a Deus, né? Foi Salomão. Quando Salomão assumiu ali o reino, quando ele se tornou ali o governante de Israel, ele poderia ali ter pedido riquezas, poderia ter pedido poder, ou até mesmo uma vida longa, né? Porém, ele pediu a Deus algo diferente. A Bíblia diz assim lá em 1 Reis, capítulo 3, versículo 9, diz assim: ao teu servo, pois, dá um coração entendido para julgar o teu povo, para que prudentemente discerna entre o bem e o mal. Olha só, ele pediu sabedoria, ele pediu direção de Deus. Salomão ali reconheceu que para governar o povo de Deus, ele precisava de sabedoria, que somente o Senhor Deus poderia conceder. E a Bíblia fala que Deus se agradou ali daquele pedido de Salomão, né? Muito lindo isso aqui. Lá em 1 Reis, capítulo 3, versículo 11 e 12 diz: e disse-lhe Deus: porquanto perdiste esta coisa, e não perdiste para ti riquezas, nem perdistes a vida, né, a morte de teus inimigos, mas pediste sabedoria para ouvir causas, eis que fiz segundo as tuas palavras. Olha só que coisa linda, né? Então, aqui a gente vê que Salomão, ele pediu sabedoria a Deus. E nós temos que ter essa sabedoria de Deus. Como é que a gente obtém essa sabedoria? Primeiro, lógico, pedindo a Deus, né? A Bíblia aqui, a palavra de Deus é bem clara. Ela diz que quando nos falta sabedoria, devemos pedir ao Senhor. Tiago, lá como a gente leu, ele fala: se algum de vós precisa de sabedoria, peça a Deus, que a todos dá. Meu irmão, não tenha vergonha de dizer, né, de falar: Senhor, eu não sei o que fazer, me dá sabedoria, né? Então peça a Deus, peça sabedoria a Deus, e Ele vai te dar. Segundo lugar, como obter a sabedoria de Deus? Temendo ao Senhor, né? E deixando bem claro aqui que temer a Deus não é ter medo de Deus. Lá em Provérbios, capítulo 9, versículo 10, diz: o temor ao Senhor é o princípio da sabedoria. Então, uma das formas para que você possa obter sabedoria de Deus na sua vida é temer ao Senhor. E o que é temer ao Senhor? Temer ao Senhor é reverenciar, é respeitar, é ter o medo de desagradar ao Senhor. Não é ter medo do Senhor, é ter o medo de desagradar ao Senhor. A verdadeira sabedoria começa quando reconhecemos Deus, respeitamos a palavra dele e desejamos viver de acordo com a sua vontade em nossas vidas, né? E em terceiro lugar, como é que eu posso obter a sabedoria de Deus? Buscando na palavra de Deus. A palavra do Senhor, né, a palavra de Deus, a Bíblia nos ensina a discernir o certo e o errado e a tomar decisões segundo os princípios de Deus. Uma vez eu ouvi uma frase que dizia assim: quando eu estava lendo a Bíblia, eu encontrei muitos erros. E
todos esses erros estavam em mim. Então, quando você lê a Bíblia, você tem um reflexo ali e você começa a ver aquilo que está errado em você. E aí você começa a ser lapidado pela palavra. Como fala lá em Salmo 119, versículo 105, lâmpada para os meus pés é a tua palavra e luz para os meus caminhos, ou seja, aquela que dá a direção, é a nossa bússola, é o manual do fabricante, a palavra de Deus. Busque sabedoria lendo a palavra, buscando na palavra, né? E essa sabedoria de Deus, ela nos dá alguns benefícios, né? Existem benefícios nessa sabedoria. A sabedoria de Deus nos ajuda a tomar decisões melhores, evitar caminhos perigosos, discernir situações, né? Controlar as nossas palavras e viver de maneira que agrade ao Senhor, e não a homens, mas que agrade ao Senhor. Amém? Provérbios capítulo 8, versículo 11 diz: porque melhor é sabedoria do que os rubis, e tudo o que mais deseja não se pode comparar com ela. A sabedoria também, sabe o que é que ela faz? A sabedoria, ela também nos protege. Em Eclesiastes capítulo 7, versículo 12, diz assim: a sabedoria serve de defesa, como de defesa serve o dinheiro, mas a excelência do conhecimento é que a sabedoria dá vida ao seu possuidor. Olha só que coisa maravilhosa, né? E uma grande lição aqui para nós, uma grande lição é que Salomão entendeu que antes de pedir coisas para as mãos, precisamos pedir sabedoria para o nosso coração, para a nossa mente, né? A direção de Deus. Não adianta ter dinheiro sem sabedoria para administrar, por exemplo, né? Não adianta ter autoridade sem ter sabedoria para exercer essa autoridade. Não adianta ter oportunidades sem ter sabedoria para aproveitar essas oportunidades. Peça primeiro a Deus para saber o que fazer com aquilo que Ele coloca nas tuas mãos. Amém? Faça sempre a oração, né? Faça sempre essa oração: Senhor, me dá sabedoria para tomar as decisões, me dá discernimento para reconhecer o que vem de Ti, né? Para não seguir meus próprios caminhos, para não fazer minha própria vontade, mas fazer segundo a vontade do Senhor, entendeu? Peça sempre sabedoria a Deus. E lembre-se, a inteligência, ela pode nos mostrar muitas possibilidades, isso é verdade, mas a sabedoria de Deus nos ajuda a escolher o caminho certo. Como diz, repetindo aqui, Provérbios 9 e 10, o temor do Senhor é o princípio da sabedoria.

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Graças a Deus. Mais um momento da palavra aqui na Rádio Águia FM, né? A palavra de Deus que é tão linda, maravilhosa, a palavra de Deus que nos fortalece, a palavra de Deus que é alimento para a nossa alma. E como já dizia minha mãe, saco vazio não fica em pé. Então nós temos que sempre nos alimentar da palavra de Deus. Olha só o que diz aqui em 1 Tessalonicenses, capítulo 5, versículo 18. A palavra de Deus diz assim: em tudo dai graças, em tudo dai graças, porque esta é a vontade de Deus em Cristo Jesus para convosco. Muito forte, né? Então, meu irmão, sempre seja grato. Sempre seja grato. A gratidão é uma atitude que revela o que está dentro do nosso coração. Ser grato não significa dizer que tudo está bem, mas significa reconhecer que Deus continua sendo bom, mesmo quando as circunstâncias não são boas. Então a Bíblia aqui, o apóstolo Paulo está nos ensinando aqui que em tudo devemos dar graças, em tudo devemos ser gratos. Não é agradecer por todas as coisas, mas agradecer em todas as circunstâncias, porque sabemos que Deus permanece conosco. Deus ama aqueles que são gratos, né? Deus ele abençoa aqueles que são gratos. Quando olhamos, por exemplo, para trás, podemos perceber quantas coisas Deus já fez por nós, não é verdade? Quantas portas que Ele já abriu, quantos livramentos que Ele já nos deu, orações que Ele respondeu, né? E até situações das quais nos guardou sem sequer a gente tivesse pedido, sim ou não? Sem sequer a gente perceber. Lá no Salmos 103, versículo 2, o salmista vai dizer assim: bendize, ó minha alma, ao Senhor, e não te esqueças de nenhum de seus benefícios. Aleluia. Então seja grato a Deus, seja grato ao Senhor, mas seja também grato às pessoas. Seja grato às pessoas, não seja ingrato. Não seja ingrato. Também precisamos aprender a agradecer às pessoas que Deus coloca em nosso caminho, sabe? Há pessoas que nos ajudam ou que nos ajudaram quando ninguém acreditava em nós, quando ninguém mais quis nos ajudar, mas Deus colocou pessoas ali certo para nos ajudarem, que nos estendem as mãos, que nos estenderam as mãos quando precisávamos, quando estiveram conosco ali nos momentos difíceis. Não devemos permitir que, sabe, a correria da vida nos faça esquecer de quem nos ajudou, de quem sempre nos ajuda, não é verdade? Às vezes um simples muito obrigado pode demonstrar honra. E a Bíblia diz, né? Dai honra quem honra merece, né? Reconhecimento e amor. A palavra de Deus diz assim: portanto, dai cada um que deveis, a quem honra, honra. Lá em Romanos 13, 7. Né? Então seja grato, meu irmão. Seja grato quem abriu, sabe, alguma porta para você, quem foi usado por Deus para abrir alguma porta para você. Talvez essa porta estava fechada e Deus usou pessoas. Deus usou, porque Deus usa pessoas. Né? Deus usa pessoas ali para nos auxiliar. Então seja grato, tenha esse sentimento de gratidão pelas pessoas. Devemos ser gratos a Deus e devemos ser gratos a pessoas que são usadas por Deus para abrir portas para as nossas vidas, para nos ajudar, para nos auxiliar, para fazer aquilo que nós não podemos fazer. Aí a pessoa ali às vezes tem um talento, tem algo e ela aí nos ajuda. Seja grato, meu irmão. E a ingratidão, hein? E a ingratidão. A Bíblia também mostra aqui, a Bíblia também fala sobre ingratidão. Que a ingratidão é algo sério, hein? A ingratidão é algo sério. Lá em 2 Timóteo 3, versículo 1 e 2 fala, o apóstolo Paulo vai falar sobre os últimos dias. Ele afirma que os homens seriam ingratos. Olha só. E um dos grandes perigos da ingratidão é fazer a pessoa se acostumar com as bênçãos e esquecer quem as concedeu. Foi isso que aconteceu ali, lembra, dos 10 leprosos.
Jesus os curou, mas somente um voltou para agradecer. Lá em Lucas 17, 7 vai dizer, né? E respondendo Jesus, diz: não foram 10 os que foram curados? Onde estão os outros 9? Jesus, ele ali percebeu a ausência daqueles que receberam a bênção, mas não voltaram para agradecer. Que coisa triste, né? Que coisa triste. Eu lembro de pessoas, eu estou aí há mais de 30 anos no Evangelho, há mais de 25 anos fazendo a obra de Deus, como pastor, mais de 20 anos. E eu lembro quantas pessoas foram abençoadas pela na igreja, no nosso ministério, pessoas foram abençoadas. Teve gente que foi curada, uma pessoa foi curada de câncer. A pessoa trouxe ali o documento que comprovava a doença e depois ela trouxe o documento que comprovava a cura, através de uma campanha que ela fez na igreja, uma oração que nós fizemos. Aí pronto, a pessoa nunca mais voltou. Nunca mais voltou, sabe? Nunca mais voltou. Esqueceu. Pessoa, parece que as pessoas têm amnésia, esquecem. Mas, meu irmão, não seja assim. Não seja ingrato. Seja grato a Deus e às pessoas que te ajudaram. Seja grato em nome de Jesus. Porque a ingratidão tem consequência, sabia disso? A gratidão, ela muda a nossa maneira de enxergar a vida. E a ingratidão também. Mas a gratidão, ela nos ajuda a valorizar o que temos, fortalece nossos relacionamentos, combate principalmente a murmuração e nos aproxima de Deus. Quem agradece aprende a valorizar pequenas coisas, reconhecer grandes livramentos, e enxergar a bondade de Deus, mesmo nas dificuldades. Paulo e Silas ali, por exemplo, lembra de Paulo e Silas? Eles estavam presos, mas em vez de reclamar, oraram e cantaram louvores a Deus. E Deus abriu ali as portas da prisão. Aleluia! Como fala lá em Salmo 16, 25. E perto da meia-noite, Paulo e Silas oravam e cantavam hinos a Deus. E os outros presos escutavam. Conclusão, para concluir aqui, para a gente, né, terminar nossa reflexão. Não espere perder para reconhecer o valor. Eita, é forte, hein? Não espere perder. Tem aquela frase, né? Minha mãe fala: a gente só perde, a gente só dá valor quando perde, né? Só dá valor quando perde. Não espere, por exemplo, a pessoa partir para dizer que é grato. Não espere receber uma grande bênção para agradecer a Deus. Agradeça hoje. Agradeça a Deus, por exemplo, pela vida, pela família, pela igreja, pelo seu pastor. Seu pastor local, viu? Não é o pastor da internet, não, viu? Seu pastor local. Pelos amigos, pelas pessoas que já lhe ajudaram e até pelos livramentos que você às vezes nem ficou sabendo. Lá no Salmo 136, versículo 1 diz: dai graças ao Senhor, porque Ele é bom, porque a sua benignidade dura para sempre. Aleluia! Quem é grato não olha somente para aquilo que ainda falta, olha também para tudo aquilo que Deus já fez. Esta é a palavra de Deus aqui na Rádio Águia FM.

que precisam de uma palavra de ânimo. Levanta a tua cabeça.

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você ficar de pé no seu lugar nessa hora. Levante as suas mãos ao Senhor, feche os seus olhos. Senhor, o quanto nós somos gratos a Ti, Jesus. O que seria de nós sem o Senhor, oh Deus, sem a Tua mão? Senhor Deus, que é grande, que é poderoso, que é soberano, que é santo, que é lindo, que é maravilhoso. Olhe para Ele nessa noite. E aí onde você está, adore-o, adore-o. Se dê a Ele. Se dê a Ele nessa noite.

A palavra de Deus diz que sem santidade ninguém verá o Senhor, ninguém verá Deus. Por isso Deus te chama para uma vida santa, uma vida reta, uma vida íntegra. Seja fiel ao Senhor Jesus. Levanta suas mãos e diga para o Senhor: o meu melhor.

0: aquietai-me e sabei que eu sou teu Deus.
1: Sim, Pai.
0: Tenho visto as tuas lágrimas, contemplado a tua dor.
1: Eu creio.
0: Nenhum momento, filho, te deixei só.
1: Eu sei, Senhor.
0: Sou teu Deus, teu amigo e teu Salvador.
1: Sim, Pai.
0: Tu és meu.

0: se te humilhares e de coração me buscares, contigo sempre estarei.
1: Sim, Senhor.
0: Se passares pelas águas, contigo passarei.
1: Sim, Pai.
0: Se passares pelo fogo, também passarei contigo.
1: Eu creio.
0: Se passares pelos espinhos, eles não irão te ferir.
1: Aleluia.
0: Não temas, meu Deus.
1: Sim, Senhor.
0: Não temas. Eu estou aqui.

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1: 2, 3, 4.
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2: Vocês viram? Palma fora, né?

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0: Muito obrigado. 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
0: Pô, tem uns caras que estralam o dedo forte, né?
2: Vocês viram? 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